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0: Aleluia, Jesus. 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
1: Eu não preciso ser conhecido por ninguém. A minha glória é fazer com que conheça.

Podem passar os dias, podem passar os anos. Confia, meu amado. Ele trabalha para aqueles que nele esperam. Todas as palavras que Deus disse se cumpriram. E assim será na tua vida, meu querido. Mas quem sabe você não está vendo. Na verdade, você não precisa ver. O que você precisa é crer, porque Ele fará. Toda promessa passa pelo teste do tempo. Ele está provando o teu coração. Ele está forjando o teu caráter.

0: obrigado pela tua fidelidade.
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0: Senhor nosso Deus. A paz do Senhor Jesus, amados irmãos. A paz do Senhor Jesus. Deus nos abençoe nessa noite. Aleluia.
1: Tendo mais uma programação, Jesus Cristo em seu lar. Programação essa da Igreja Evangélica Cristã, Plenitude da Bênção de Deus, aonde certamente Deus vai falar conosco através da sua santa palavra, amém? E você que está aí ligado conosco, muito obrigado pela tua presença, muito obrigado pela sua companhia, porque sempre é um prazer estarmos juntos, através da palavra de Deus, amém? Então, meu boa noite especial para todos vocês, meus irmãos amados, que têm nos dado a alegria de participar da programação Jesus Cristo em seu lar. Amados, hoje, certamente, Deus está nos permitindo alcançar a sua palavra, porque sempre Ele tem algo para nós. E a vontade de Deus é que nós viemos andar na sua presença. Porque o povo de Deus se afastou do caminho. Mas, amados, em todo o tempo o Senhor diz: se quiserdes me ouvir, comereis o melhor desta terra. Veja você, no livro de Isaías, capítulo 1, versículo 18, diz assim a palavra do Senhor. Aleluia. O Deus poderoso e santo,

E diz assim a palavra do Senhor. Isaías capítulo 1, verso 18. Vinde então e arguí-me, diz o Senhor, ainda que os vossos pecados sejam como a escarlata, eles se tornarão brancos como a neve. Ainda que sejam vermelhos como o carmesim, se tornarão como a branca lã. Amados, olha que maravilha. Olha que momento gracioso. O Senhor, o nosso Deus, nos convidando a ir sentar com Ele e falar com Ele. Ah, meu amado, você imagina você falando com o papai. Imagina você, filhão, que andou na rebeldia e agora seu pai chama, vem cá, filho, senta aí. Onde você esteve? Como você está? Olha, eu te amo, sabe? Papai te ama. Amados, isso é maravilhoso. Isso é, sabe, tem uma passagem na Bíblia também, lá no livro de Lucas, que fala do filho pródigo. O filho pródigo, ele saiu da casa do pai e foi para um lugar distante. Depois de pedir herança, antes do tempo, né, mas o pai entendeu e deu, ele pediu, o pai deu. O pai é democrático. Amados, aquele filho gastou tudo que tinha e foi parar num chiqueiro de porcos. É, amados, um dia ele caiu em si e disse, vou voltar para o meu pai, vou pedir perdão. E, amados, grandes coisas fez o Senhor. Que maravilha quando aquele filho caiu em si e voltou à casa do pai. O pai o aceitou. O pai recebeu com alegria. O pai fez festa. Amados, e aqui também, o profeta Isaías, capítulo 1, verso 18. O nosso papai do céu, Deus poderoso, Deus de Israel, está nos convidando a vinde então e arguí-me. Vamos conversar. Era não isso? Diz o Senhor, ainda que os vossos pecados sejam como a escarlata, eles se tornarão brancos como a neve. Aleluias. É muito forte, é muito lindo. Aí ele fala, filho, ainda que sejam vermelhos como o carmesim, se tornarão como a branca lã. Porque então você está distante do pai? Porque então você não busca o seu pai? Ô meu irmão, o que você fez nesse mundo que lhe distanciou do pai? O nosso pai, o Deus Todo-Poderoso, está te chamando para conversar. Ele quer te salvar. Creia você, meu irmão, minha irmã, que Deus não tem prazer com a morte do ímpio. Não, mas que todos sejam salvos em nome de Jesus. Amém? Então eu peço para você que entendeu a palavra, abra o teu coração. Abra o teu coração. Jesus quer o melhor para você. Abra o teu coração. A vontade de Deus é que todos nós sejamos salvos. Por que você tem dificuldade de entender essa mensagem? Que coração duro é esse? Coração de pedra. Amados, nós estamos no momento de nossas vidas precisando correr depressa aos braços do Pai. Amém? E ele fala assim ainda, pois bem, meu filho, fica a seu critério, pois se quiserdes e me ouvirdes, comereis o melhor desta terra. Mas, se recusardes e fordes rebeldes, sereis devorados à espada, porque a boca do Senhor o disse. Amém? Então, amados, aqui é algo que é você que tem que pensar. A palavra está no seu coração, a palavra está na sua boca. Como diz a palavra no livro de Romanos 10, versículo 8. Aleluia! Romanos 10, versículo 8. A palavra do Senhor diz assim, aleluias, o Deus Todo-Poderoso. Mas que dizer, a palavra está junto de ti, na tua boca e no teu coração. Esta é a palavra da fé que pregamos. Aleluias. A saber, se com a tua boca confessares ao Senhor Jesus e em teu coração creres que Deus o ressuscitou,
de todos os mortos, será salvo. Amém. Então creia que a salvação está para você como algo da parte de Deus. Basta você querer ouvir para comer o melhor dessa terra, em nome de Jesus. Amém. Se quiserdes e me ouvirdes, comereis o melhor desta terra. Ô glória. Amados, essa programação é a programação da Igreja Evangélica Cristã Plenitude da Bênção de Deus. A nossa igreja está localizada aqui em São Bernardo do Campo. Aleluias. Ali na Rua Alferes Bonilha, 256-264. Ali, do ladinho do Associação de Funcionários Públicos. Ali, bem pertinho do Mercado Bem Barato, no centro de São Bernardo do Campo. Você é o nosso convidado especial para fazer uma visita. Olha lá. Alferes Bonilha, 256-264, é o nosso endereço. Centro de São Bernardo do Campo, onde estamos ali como Igreja Evangélica Cristã Plenitude da Bênção de Deus. Aleluia. Você é nosso convidado especial, meu irmão, minha irmã. Sinta-se à vontade. Se quiser um dia nos visitar, será o maior prazer de recebê-lo em nome do Senhor Jesus. Amém? Receba essa palavra, abre o coração, porque bom é o Senhor, em nome de Jesus. Amém, amados? Glória a Deus. Que Deus te abençoe. Você, meu irmão, minha irmã, que está aí distante da zona sonora da Rádio Paraty, aleluias, nós estamos aqui na frequência FM 87.5 e também no Rádio Snet, que é também Paraty com Y, 87.5. Aleluias. Ei, Laerte. Glória a Deus, aleluias.

com as nossas irmãs aqui, a Viviane Pereira e também a minha irmã Ivani, lá de Santo André, que sempre tem nos dado a honra de participar conosco da programação Jesus Cristo em Seu Lar. E hoje, amados, aleluias, a Ivani pede um louvor aqui com Anderson Freire, Acalma Meu Coração. Oferece para o pastor José Batista, para o Laerte, para todos os membros da Igreja da Plenitude da Bênção de Deus e também todos os ouvintes da Rádio Paraty no Brasil e no mundo. Aleluias. A Viviane Pereira, ela pede outra. Aí. A voz da verdade, renova-me. Opa! Oferece para o pastor José Batista, para a diaconisa Ivaneide, para o Sandro, para o Laerte, pastor Gaspar e para todos da Igreja Plenitude e todos os ouvintes do Rádio Paraty no Brasil e no mundo. Olha aí, Laerte, que maravilha. Laerte, som na caixa aí, meu irmão, no nome de Jesus. E nossas irmãs estão super ligadinhas conosco aí, amém? Glória a Deus, amados, fica na paz. Você que é um pedido de oração, que é um louvor, liga pra cá. Aleluias, glória.

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2: Louvados, aleluia. Louvado seja o Senhor nosso Deus, a paz do Senhor Jesus. A paz, amados. Iniciando mais uma programação. Jesus Cristo em seu lar. E hoje a palavra encontra-se no livro do profeta Isaías, capítulo 1. Amém, amados? Oh, glória. E diz assim a palavra do Senhor. Isaías, capítulo 1, a partir do versículo 2. Ouvi, ó céus, e presta ouvidos, tu, ó terra, porque fala o Senhor. Criei filhos e exalcei-os, mas eles prevaricaram contra mim. O boi conhece o seu possuidor, e o jumento a manjedoura do seu dono, mas Israel não tem conhecimento. O meu povo não entende. Aleluias! Ai da nação pecadora, do povo carregado de iniquidade, da semente de malignos, dos filhos corruptores, deixaram o Senhor, blasfemaram do Santo de Israel, voltaram para trás. Amados, profeta Isaías aqui, trazendo a palavra de Deus para o povo escolhido, a nação separada para representar a Deus. Amados, mas Deus aqui está mostrando a sua ira por conta da rebeldia do seu povo. Irmãos amados, é muito importante que nós possamos entender que Deus é o nosso Pai, o nosso Criador, e Ele muito se agrada com o nosso caráter, o nosso caráter de pessoas convertidas, pessoas transformadas. Mas irmãos, muitas vezes o Senhor levantou o seu povo, e esse povo, o povo de Deus, virou as costas para Deus. Aqui, nessa passagem, podemos entender que Deus está, o próprio Deus, Ele está, aleluia, trazendo a sua ira para com o seu povo, devido à sua rebelião, se rebeliaram contra Deus, se rebelaram contra Deus. Irmãos amados, nós sabemos que Deus se alegra muito daquele que obedece. A obediência gera bênção, mas a desobediência, amados, gera maldição. Por isso, meu irmão, minha irmã, pensa você como você deve agir nas suas lutas, nos seus dias, porque grande coisa fez o Senhor em nossas vidas. Amém? Amém? Então, meu amado, o nosso Deus, Ele é salvação, Ele é Pai, Ele é protetor, mas Ele também, Ele é o Deus de justiça. E a ira do Senhor, muitas vezes, chega até suas narinas, cheiro dos nossos pecados, nossas falhas, e Ele fica muito triste com o povo. Aqui é um caso desse. Ele mesmo está levando para o profeta a sua indignação. E veja, amados, quando você está aqui no capítulo, versículo 2 aqui, é o próprio Deus falando com aquele povo que deixou de obedecer. Se você lembra, lá também aconteceu a mesma coisa com Moisés. O povo se rebelaram contra Moisés ali no deserto. Deus conduzindo, Deus passando o povo ali, passou o Mar Vermelho, passou a seco. Depois no deserto, o Senhor, a coluna de fogo, a nuvem, sempre ali acompanhando ele, era o próprio Senhor, acompanhando para que eles não perecessem. Mas amados, não demorou muito tempo, começaram a se rebelar contra Deus. E assim é, o povo de Deus, ele tem uma certa dificuldade de ser grato ao Senhor. Por isso, aleluia, Aqui está Deus Todo-Poderoso e Santo. Isaías capítulo 1, versículo 2. Ouvi, ó céus, e presta ouvidos, tu, ó terra, porque fala o Senhor. É Ele que está falando. Então tem coisa, porque, amados, o profeta só fala aquilo que Deus manda falar. Amém? Por isso o profeta está aqui transmitindo a mensagem de Deus para o seu povo. Um povo que Deus criou, Deus limpou, Deus salvou, mas que se rebelaram contra Deus. Ele chega a comparar o ser humano, aquela raça que ele separou, a nação de Israel, ele chega a comparar com dois animais. Animais que ele imagina como Deus estaria. Porque ele diz assim, ó, versículo 2. Ouvi, ó céus, e presta ouvidos, tu, ó terra, porque fala o Senhor, criei filhos e exalcei. Criei, conduzi, deixei forte, bonito, deixei num lugar bom. Pastor Claudinei Trindade, a Pai de Cristo, meu amado. Aleluia. E então, fui tudo melhor para ele. Separei uma nação, uma terra que manda leite e mel. Amados, olha que coisa linda. Criei, exalcei, aleluia. Mas eles prevaricaram contra mim. Então Deus está falando, Isaías, essa nação está um tanto, esqueceram de mim, prevaricaram, me deixaram para trás, não me conhece mais. Depois que estão na bênção, esqueceram. Amados, muitas vezes você também pede para Deus muitas coisas para o seu ego, e por isso você não tem, pedir, não receber porque pediste mal. Deus sabe do coração de cada um. Mas Deus tinha prometido, amados, uma terra que manda leite e mel. Deus deu nações para o povo dele. Deu homens, nações. Aleluia. E aqui então, quando o povo começa a tomar posse da bênção, começa a esquecer do Senhor. Parece que eu conheço. Alguém de vocês deve conhecer pessoa assim, né? Conhece alguém assim? Que você ajudou na sua vida, levantou, deu de tudo. A pessoa cresceu, hoje joga os pés em você, vira as costas para você? Conhece alguém? Amados, isso é triste. E Deus aqui está deixando para nós que ele ficou irado com esse povo, triste, abatido, porque não esperava isso. Certamente isso desagrada a qualquer um. E Deus é Senhor. Ele é Pai, ele é Senhor. Amém, amados? Por isso, ele fala assim, criei filhos e exalcei-os, mas eles prevaricaram contra mim. Aí ele vai fazer uma comparação aqui, para ver, olha quanto Deus está irado, amado. Ele fala, olha, o boi, olha isso aí, o boi conhece o seu possuidor, e o jumento, a sua manjedoura, e o dono da manjedoura. Mas Israel, o meu povo, não tem conhecimento, meu povo não entende. Meu Deus, olha só. É um tanto de, né, assim, você ter prazer de abençoar as pessoas, ajudar, amados. E Deus é assim com nós. Lembra de Deus, onde Deus tirou você, meu irmão? Aí hoje você está livre, na luz de Cristo, maravilhosa luz. É hoje chamado homem de Deus, mulher de Deus. E agora esquece do Senhor. É a mesma coisa. Quem era eu? Uma ovelha perdida, uma ovelha desgarrada, precisava de Deus. Deus me tirou da imundícia. Me tirou do monturo, do charco de lodo, me firmou os pés na rocha. Agora hoje eu vou desistir de Deus, vou voltar para o mundo que eu era? Amados, quem faz isso aí é aquela. Tem um ditado ali, né, no livro de

que o cão vomita e depois vai lá e come o vômito de volta. A porca é lavada, banhada, aí depois volta para o lamaçal. A mesma coisa, amado. Voltar a lama, voltar para o pecado, voltar para o lamaçal. Porco, porco já tem a natureza de porco mesmo, né? Vai voltar para a lama mesmo. Mas, amados, Deus trouxe nós para a maravilhosa luz. Nos tirou da mão do capeta, lá das trevas, do inferno. Nos fez nação santa, povo de Deus. Povo de propriedade exclusiva de Deus. E depois, amados, nós voltar para trás, deixar Deus. Aqui está acontecendo isso. Aleluia. O boi conhece o seu possuidor, e o jumento a sua manjedoura, e o seu dono. Mas Israel não tem conhecimento, o meu povo não entende. Aí ele fala para aqui, para Isaías: ai da nação pecadora, do povo carregado de iniquidade, da semente de malignos, dos filhos corruptores, deixaram o Senhor, blasfemaram do santo de Israel, voltaram para trás. Olha aí, a porca, depois de lavada, volta para trás, volta para o lamaçal. É, amados, um povo que tinha o pecado como estimação, esqueceram de Deus. Deus tirou do Egito, mas o Egito não saiu deles. Deus libertou o povo lá do Egito, trouxe para a terra que manda leite e mel, mas o povo começou a querer voltar para o Egito, não tirou o Egito dele. Isso entristece qualquer um, e Deus, como Pai eterno e soberano, ele também ficou triste. Imagina nós humanos, né? Então, amados, pensamos melhor na vida. E aqui, essas tem lições para nós. São lições que Deus nos permite. Carmelita Torres, a Pai de Cristo, minha irmã, que maravilha. Claudinei, pastor Claudinei, Carmelita Torres, que bom ter vocês conosco, amém? Sempre aí ligado na programação e as coisas do nosso lar, em seu lar. E que Deus abençoe o olhar de cada um de vocês com a graça salvadora do nosso Senhor e Salvador Jesus Cristo, amém? Aleluias! Então, amados, aqui, semelhantemente aqui a Moisés também, Isaías está o quê? Invocando os céus e terra para testemunhar a sua acusação a respeito do colapso espiritual de Judá. Aleluias! Falando o Deus poderoso. Versículo 3 diz assim, mano: o boi conhece o seu possuidor e o jumento a manjedoura do seu dono, mas Israel não tem conhecimento, o meu povo não entende. Aí ele fala: ai da nação pecadora, do povo carregado de iniquidade, da semente de malignos, dos filhos corruptores, deixaram o Senhor, blasfemaram do santo de Israel, voltaram para trás. Aí Deus começa a falar aqui: por quê? Por que sereis ainda castigado, se mais vos rebelarais? Toda a cabeça está enferma e todo o coração fraco. Desde a planta do pé até a cabeça não há neles coisa sã, senão feridas e inchaços, chagas podres, não espremidas, nem ligadas, nem nenhuma delas amolecida com óleo. Amados, então, veja que esse pessoal é como se tivesse passado por uma situação de destruição. A mente parece que não existe. Coração, então, não tem nada no coração, não tem sentimento. Deus está entristecido. E aí levanta esse homem, o profeta Isaías, trazendo essa mensagem. Amados, toda vez que Deus levantou um profeta, uma profetisa, um homem, uma mulher, homem de Deus, meu Deus, e hoje não é diferente. É para que haja o quê? Reconhecimento. Para que haja o quê? Arrependimento. É para que haja o quê? Transformação, regeneração. Deus, ele quer nos levar à terra que manda leite e mel. É promessa do Senhor para nossas vidas, um lugar de bênção. Mas nós temos que ter o coração quebrantado. Temos que ter o ID, ter a abertura desse coração. Porque se você rejeita aquilo que Deus te oferece, aquilo que Deus faz por você, você não dá nem valor. Amados, quando prego a palavra da igreja hoje, todos nós que estamos ouvindo o pregador, seja ele quem for, é enviado por Deus, a palavra de Deus. Mas o pregador, em nome de Jesus,

traz a mensagem conforme Jesus manda. O profeta faz isso. Você não pode viver hoje através de pensar que você só quer ouvir, só que se prega o que você quer ouvir. Não, vai pregar o que Deus está mandando. Isso é a palavra. E nós temos que seguir isso piamente. Por quê? Como representante de Cristo, embaixador do Senhor, ministro da palavra de Deus, nós temos que ser mensageiros de Deus. Não criar a nossa convicção. Porque nós vamos ser cobrados. Todo homem e mulher que prega a palavra, que ensina a palavra, exorta a palavra, insta a palavra, ele vai ser cobrado. E você, que é um pastor, que é o líder de uma igreja, você tem que ter isso na sua mente. Você que é um homem que faz evangelismo, você que prega a palavra, você que ministra até os louvores, você tem que ter isso. Você hoje é um agente de Deus. As tuas palavras poderão ser motivo de bênção para muitos ou motivo de queda para alguns. Quantas pessoas têm ido embora da igreja por conta de um pregador? Muitos. Você conhece alguém assim? Deixou a igreja, deixou a casa de Deus, a casa de oração, por conta daquela pessoa que naquele dia foi usada por quê? Por Deus? Eu acho que não. Por ele mesmo, então pelo inimigo. Amém? E tirou aquela ovelha do caminho. Nós precisamos pedir a Deus a direção para que nós possamos ser pastor que pastoreia. Não pastor que chicota, só dá chicotada. Porque se você, amado, for atribuído a você o desvio de ovelhas, você vai ser cobrado forte. Antes você não tivesse nem nascido. Antes tivesse sido jogado, amarrado a corda no pescoço com a pedra bem grande assim, jogado no mar. Amado, nós temos que tomar cuidado. Minha esposa Ivaneide, Benevides, a paz de Cristo, querido, um beijo no coração. Nós precisamos ter hoje, amados, a compreensão que a nave da igreja vão ali para ouvir a palavra de Deus, por um homem ou por uma mulher de Deus que esteja no altar pregando a palavra. E nós temos que ser um canal de bênção, não de maldição. Se você, meu irmão, hoje, por motivo qualquer, se agora, se acha que você pode falar o que você quer falar, e tira as pessoas do caminho de Cristo, meu amado, a cobrança é séria para você. A cobrança não é para aquele que se desviou, é quem foi desviar. Por exemplo, se você for hoje no livro de Ezequiel, capítulo 33, onde vai falar do Atalaia de Deus, onde Deus escolheu um homem ou uma mulher, mas realmente eram os homens, né? Como o Atalaia de Deus, e ele escolheu Ezequiel. E o colocou numa torre de vigília. Para quê? Missionário Maria Garcia, do Pai de Cristo. Para naquela torre de vigília, esse homem, então, ficasse atento à presença de inimigos. E daquela presença de inimigos, ele tocar a trombeta. Para que aqueles que estivessem desapercebidos, ou adormecidos, ou, quem sabe, fora de órbita, né, pudesse ouvir o tocar da trombeta. E quando ouvindo a trombeta, o som da trombeta, dá conta que está chegando o inimigo para destruí-lo. Aí aquela pessoa, ouvindo o som da trombeta, vai ficar atento aos inimigos que estão chegando. E certamente, os inimigos vendo que vocês estão atentos, não vai agir. Porque o diabo sabe onde pode entrar. Quando entra na casa do homem de Deus, o diabo sabe aqui, não dá para entrar. Amados, porque tem anjo ao nosso redor. O Senhor acampa anjos ao redor daqueles que o temem. Amém? Por isso, como o diabo anda ao nosso derredor, ele vai perceber que ali tem poder de Deus. Por isso o diabo não entra onde tem um homem de Deus, um homem de Deus. Ele vai entrar, vai pisar, ciscar, mas vai voltar. Por um caminho ele volta, ele entra, mas por certo ele vai sair, em nome de Jesus. Então você que está aí pregando a palavra, ministrando a palavra, você precisa ter esse entendimento. Todos nós, na oportunidade que temos, hoje eu estou aqui no rádio, aqui, a programação Jesus Cristo Celular, essa programação ela tem o cunho evangelístico, para que as pessoas que ouçam essa palavra possam entender e colocar no coração, e assim sendo, se converter a Jesus.
ou se já está convertido, mas está hoje fora, caiu, está desviado, está afastado, poder se voltar a Jesus, reconciliar com Cristo. Irmãos amados, é esse o objetivo da palavra de Deus, tocar nosso coração, criar um sentimento de quê? De arrependimento, um sentimento de necessidade de voltar para o Pai, voltar aos braços do Senhor. Se você não tivesse caráter transformador, você é como se fosse um sino, uma pedra, um ferro. Bate, bate, não tem eco nenhum. Nós temos que ser transformados, mano. Essa palavra tem que arder em nosso coração. Por isso, nós, fazendo uma programação dessa aqui, que não sabe o que está sendo alcançado, só Deus sabe. Tem pessoas de longe, de perto, de outro país, de outro lugar. Eu creio assim. Então nós estamos aqui, meu amado, para levar a mensagem de Cristo, como mensageiro, alguém que representa Ele. Ele. Nós estamos aqui representando a Deus. Então nós temos que tomar cuidado com as palavras que saem do altar. Aqui no rádio também é a mesma coisa, porque é uma palavra que vai alcançar vidas que nessa hora podem estar querendo acabar a sua vida. Tem pessoas que nessa hora podem estar querendo acabar a sua vida. E ao ligar o rádio, ou sintonizar no Facebook, o que for, né? E sentir essa palavra, Deus falando com ele, ele vai ser transformado. Meu irmão, minha irmã, Glaucia Batista, minha irmã, Giovanni Locatelli, minha irmã, Viviane Pereira, Maria Garcia, graça e paz. Amados, vocês são bênçãos de Deus. Que vocês continuem conosco, para nos dar até mais motivação para fazer essa programação. Camarita Torre, pastor Claudinei Trindade. Meus amados, somos nós que Deus está contando hoje. Nós somos hoje o quê? Os remanescentes de Deus. São aqueles que Deus pode contar. E Ele sabe quem são. Vocês. Vocês são vocacionados a essa obra. Chamado para a obra de Deus. E pensa que não? É sim. E é uma tarefa bonita. Imagina você, o seu chefe, o seu diretor, o seu presidente da sua instituição, chamar você e falar, ó, me represente hoje. Olha, que prazer, né? Que lindo, né? Aí você vai falar, em casa, pai, mãe, olha, hoje o meu chefão, meu diretor, pediu para eu representar ele na reunião. Eu fui hoje representante dele. E hoje, olha, ele me confiou. Deus está confiando a você essas almas. Essas almas que estão aí querendo tirar cabo da sua vida. E aí você compartilha essa mensagem. Chega até essa pessoa um suar, assim, uma forma de alcançar, de transformar. Amados, eu já vi testemunhos lindos. Pessoas que estavam querendo dar cabo à sua vida. E uma palavra salvou. Um certo dia, faz uns 3 anos atrás, e aqui está aí uma mulher que estava lá também, uma irmã amada, a irmã Glaucia, estava lá também com nós. Fizemos um evangelismo ali na praça o quê? Giovanni Breda, ali no Assunção. Eu, o pastor Zé Carlos, Glaucia, a irmã Glaucia, e a irmã Solange, e mais outras pessoas, o Joênio, enfim, alguns dos irmãos dali. Foi uma tarde de sábado. Nós temos a, né? A tarde de bênção, nosso domingo, foi uma tarde de bênção no sábado, ali na Giovanni Breda. E olha, amados, tinha uma mãe e uma filha lá, passando uma situação difícil. A irmã Glaucia deve lembrar, porque o padrasto era o pai daquela moça, tinha feito um negócio de... Estava difícil. E nós chegamos ali, e chegaram de perto daquele louvor, e nós demos material ali, né, na praça, cantando, falando de Jesus, e foi um momento muito bom. Elas choraram. Eu, com uma das irmãs, falamos com uma delas lá, e houve choro ali, houve os prantos, e contaram a situação. Amado, ali era época de Natal, era época de dezembro, novembro para dezembro. Até essas duas pessoas, essa mãe e essa filha, foram na igreja depois, na igreja, e fizemos uma cesta de Natal para ela, a Neide, minha esposa, fez uma cesta de Natal para ela. A outra irmã também, que chegou lá também, deu a cesta básica para ela.
Gente, foi uma coisa linda. E ela mora ali no Cooperativa. Amados, depois elas foram para outro lugar. Mas ficaram na nossa igreja uns 2 meses, mais ou menos. Veja, você precisa pensar de ganhar almas para Jesus. Você precisa, meu irmão, pensar uma forma de evangelizar. Levar a palavra, porque no meio da multidão vai ter alguns ingratos a Deus. Vai ter alguns que não sabem agradecer ao Senhor. Mas vai ter alguns que vão dizer: Senhor Jesus, muito obrigado. Eu tomo posse dessa bênção, dessa palavra. Olha, nós vivemos. Glaucia está aí, olha. Obrigado, irmão Glaucia. Foi muito lindo, gente. Foi glorioso. Então nós sentimos assim, eu vi que a minha irmã Glaucia e outras pessoas sentiram assim algo do profundo coração. É como se nós estivéssemos tendo alguém de um buraco, de um poço. Imagina, se eu vou falar uma coisa maior, tivesse tendo alguém das mãos do Satanás, do diabo. Pum! Mas quem faz isso é Jesus. Foi assim que ele fez com nós. Jesus nos resgatou das mãos do diabo. Nos tirou do inferno, das trevas, para a sua maravilhosa luz. E você, servo de Deus, você é serva de Deus, é um representante de Cristo, mensageiro de Cristo. Você está fazendo a mesma coisa quando você compartilha, quando você prega, quando você anuncia. Olha, amados, eu vejo hoje o empenho da minha irmã Glaucia e mais algumas pessoas ali na escola dominical. Amados, é forte. A escola dominical é um negócio tremendo, onde fala da palavra de Deus. Quisera que as pessoas estivessem ali desejosas de crescer espiritualmente, ser sensibilizado. Não para aqui fulano é bom. Não, bom é Deus, sempre bom é Deus. Mas é a palavra que nos faz melhor. É a palavra de Deus que mexe com o nosso coração, com a vontade de fazer algo para alcançar alguém e ajudar alguém, transformar, tanto fisicamente, tanto materialmente, como espiritualmente. Principalmente, porque tudo hoje, amado, passa. A comida, que se der uma mabitex, vai passar. Se der uma cesta básica, vai passar. Amém? Der 10 reais, 100 reais, 1.000 reais, vai passar. Mas o espiritual vai ficar. E vai ter salvação. Tudo aqui que você tem é efêmero, é um tempo. Não, se der uma carona, der uma cesta, der uma... Você come, vai comer, amanhã não tem mais. Mas a palavra vai entrar no teu coração, vai fazer morada, vai fazer um rebuliço grande, e aí que há a conversão. E assim, amados, é que nós temos que pensar: almas para o reino de Deus, amém? Aqui não, aqui Deus criou o povo, exalçou, aí, Isaías capítulo 1, versículo 2: ouvi, ó céus, prestas ouvido, tua terra, porque fala o Senhor, é Ele que está falando, amados, aleluias. E ele diz assim, ó, olha o que ele está falando, 2 pontos. Criei filhos, exalcei-os, mas eles prevaricaram contra mim. Aí ele vai falar, olha só, o boi conhece o boi conhece o seu possuidor. O jumento, meu Deus, conhece a manjedoura do seu dono, mas o meu povo, Israel, não tem entendimento. Amados, meu amado presbítero Antônio Jorge, a paz de Cristo, querido. Amados, isso aqui realmente é muito forte. Eu, quando li isso aqui pela primeira vez, eu fiquei pensando, por que está falando isso? Que tem a ver jumento, boi com a gente? É para entender que o boi, o animal, é mais, assim, é reconhecedor, é mais grato do que o sujeito, o sujeito homem, o ser humano. Amados, coisa difícil. E Deus está aqui dizendo isso. Mas, aleluia, também eu vou, se você chegar ali no livro de Oséias, Oséias no capítulo de número 11, é também muito forte. É uma colocação que Deus faz ali, muito forte, também desse mesmo gênero aqui, ó. Aconteceu com Moisés, aconteceu com Isaías. Agora olha Oséias. Oséias fala assim, ó. Oséias 11. Quando Israel era menino,

chamei a meu filho. Mas como os chamavam, assim se iam da sua face. Sacrificava a balins e queimava incenso às imagens de escultura. Está vendo? Então o Senhor criou, carregou nos braços. Olha só. Meu Deus, quando Israel era menino, não tinha nada. Eu o amei. E do Egito chamei. Deus não tirou o povo do Egito? Não tirou? Com mãos fortes? O faraó não resistiu? Endureceu o coração? Deus não deu as pragas lá? Tirou com mão forte. Deus foi honrado em faraó. Amém? Porque foi aí que ele foi glorificado. Ele permitiu o faraó endurecer seu coração para ser glorificado. E foi. E tirou o povo com o poder de Deus. E não tirou pobre não. Tiraram, foram bem de vida. Cada um com ouro, com vestes, com tudo mais. Amém? Conforme Deus prometeu. Amém? Por isso, aleluia. Oséias 11. Quando Israel era menino, eu o amei. E do Egito chamei o meu filho. Mas, como os chamavam, assim se iam da sua face. Sacrificava balins, queimava incenso, a imagem da escultura. Todavia eu ensinei a andar a Efraim. Que Efraim é também que é o mesmo Israel, tá? Aleluia. E queimava, e tomei-os pelo, olha, e tomei-os pelos seus braços, mas não conheceram que eu os curava. Atraí-os com cordas humanas, com cordas de amor. Olha, Deus pegou aquele povo com amor. E o povo virou as costas para Deus. Murmurava contra. Amados, Deus está querendo que aquele povo eleito, e queria nesse tempo, fosse reconhecesse Deus, a diferença, a nata, mas não, se lambuzaram com tudo. É assim. Hoje não é diferente, não. Hoje estão na igreja as pessoas murmurando. Na nossa não, acho que só nas outras só. Amém? É, aleluia. Está vendo? É, Isaías, Oséias 11, 4. Atraí-os com cordas humanas, com cordas de amor. E fui para eles como os que tiram o jugo de sobre as suas queixadas. E lhes dei mantimento. Não voltaram para a terra do Egito, mas a Síria será o seu rei, porque recusam mantimento.

é duro, mas nós temos uma, nós temos o chamado de Deus para fazer o ídolo do Senhor. Não podemos desprezar esse chamado. Deus vai cobrar de nós, amém? Por isso, mantemos firme no propósito de alcançar almas, ganhar homens para Cristo, porque Deus tem buscado alguém que lhe adora em espírito e verdade. E se Ele te chamou, não diga não para Deus. Não fale que você é pequeno, é criança, porque Ele te conhece. Amém? Aleluia. Então, voltando para Isaías, olha só. Isaías 1, versículo 6. Não, vou para o 7 agora. A vossa terra está assolada, e as vossas cidades abrasadas pelo fogo. A vossa região, os estranhos a devoraram em vossa presença, e está devastada como em uma subversão de estranhos. Amados, tanta maldade que esse povo fez com Deus, que Deus permitiu nação estranha vir ali e invadir suas casas, tomar as mulheres, derrubar tudo, acabar com a plantação. Por quê? A rebeldia do povo. Pastor Gaspar Cícero, Pastor Gaspar Cícero da Silva, aí, ô glória, meu pastor, Pai de Cristo. Amados, então aqui Deus está dizendo assim, Isaías 1, 8. E a filha de Sião se ficou como uma cabana na vinha, e como a choupana no pepinal, como cidade sitiada. Está vendo, amado? A própria Jerusalém, o povo de Deus ali, ficou como se fosse uma cabana. Sabe ali, aquelas pessoas que fazem plantação, aí tem as choças, cabana, para passar uma chuva ali, fazer uma alimentação. Vão ficar assim, sitiada, sem nada, porque vão invadir pela rebeldia do povo. Deus é tremendo. Deus é Senhor. Amados, olha só. Versículo 10. Não, 9. Se o Senhor dos Exércitos não nos deixara alguns remanescentes, já como Sodoma seríamos semelhante a Gomorra. Está vendo, amados? Por conta de você, meu irmão, por conta de alguns como você, que ainda teme a Deus, ainda ama a palavra, ainda continua servindo ao Senhor, é que estamos aqui ainda. Por conta de alguns remanescentes, alguns escolhidos de Deus, Deus quer contar com você. O chamado é para muitos, mas nem todos querem. Por isso você, que é sensível ao chamado de Deus, seu coração está aberto a ouvir a palavra, o conselho do Senhor, meu irmão, Deus que te conhece, te chamou, sabe o seu nome, e Ele te chamou, te conhece desde quando Ele te formou. Lembra ali no livro do profeta Jeremias, capítulo 1, verso 4. É, amados, quando Jeremias falou que ele era uma criança, Jeremias não fala não, eu te conheço, rapaz. Aleluia. Mas eu sou uma criança, não fala assim, porque antes que você fosse formado, eita Deus, Jeremias capítulo 1, versículo 4, olha só, irmão. Assim veio a minha palavra do Senhor dizendo, antes que eu te formasse no ventre, eu te conheci. Antes que saísse da madre, te santifiquei. E as nações te dei por profeta. Olha aí. Deus te conhece, o varão valoroso. Zé Carlos Rocha, meu amado. Deus te conhece, o pastor Gaspar Cícero da Silva. Meu irmão Antônio Jorge. Deus te conhece desde o... Do quê? Aleluias. Antes que eu te formasse no ventre, eu te conheci. Antes que saísse da madre, te santifiquei. E as nações te enviei como profeta. Então disse eu, ah, Senhor Jeová, eis que não sei falar, porque sou uma criança. Mas o Senhor, aleluias, me disse, não digas, eu sou uma criança, porque aonde quer que eu te enviar, tu irás. Aleluias. E tudo quanto te mandar, dirás. Amados, Deus te conhece, Deus te capacita. Não temas, não fica receoso. Ah, hoje não posso, não dá. Deus está chamando. E Deus te vocacionou, separou para a boa obra. E você é um dos remanescentes de Deus. Por isso, meu irmão, abre o coração, diga assim ao Senhor e faça o ídolo de Deus. A seara é muito grande, varão. Está faltando ceifeiros.

Por isso, devemos juntos rogar ao Senhor da Seara para enviar mais ceifeiros. É preciso entender, pastor Zé Carlos Rocha. Eu estava agora comentando, há 5 minutos atrás, com a irmã Gláucia, que está aí presente, aí também, todos estavam presentes, daquele dia que nós fomos evangelizar lá na Praça Giovanni Brida, faz uns 3 anos atrás, e tinha 2 mulheres lá, uma mãe e uma filha, com um problema seríssimo, lembra? Questão do padastro, com aquela moça, tava um negócio de estupro, essas coisas assim, lembra disso? Foi tremendo, aquelas mulheres choraram ali naquela praça, e depois levaram para a igreja, lembra? Alguém deu cesta básica ali, no mesmo dia uma mulher, outra irmã que também participou conosco lá, foi ali no Lavínia, deu uma cesta básica para ela. Depois de Natal, minha esposa fez uma cesta de Natal. Lembra disso? Meu, foi algo tremendo. É um trabalho nosso para fazer. Nós estamos muito dispersos, precisamos nos unir mais, chegar mais. Como brasa viva, para dar o quê? Labareda de fogo. Nós temos que criar uma situação, amados, forçar uma situação, criar para ganhar alma para Jesus. Mutirão. A nossa igreja devia sair dali depois do culto da meio-dia, no domingo, 11 horas, sair dali 5, 6, 10 pessoas evangelizando, um grupo, igual faz na Igreja Universal. Isso era um exército para ganhar alma para Jesus. É 2 horinhas só, vai não. Mas não tem nada, ninguém vai, cada um no seu compromisso. Estamos dispersos, divididos, separados. Temos que nos juntar com vontade de ganhar alma para Jesus. Eu não sei como, mas Deus sabe. E nós temos que parar para fazer reflexão sobre isso. Igreja que não evangeliza é igreja que não cresce. Por isso, vamos evangelizar, crescer para a glória de Deus. Não para mostrar a quantidade, mas a qualidade. Amém, amados? Nós temos que pensar no qualitativo. Não é, amados? Se cada um de nós, levasse todo mês uma pessoa para a igreja. Ainda falta 3 meses para, né, terminar o ano. Falta setembro, já foi, já quase. Outubro, novembro e dezembro. Se cada um de nós levasse uma pessoa em 3 meses, era 3 pessoas. 3 pessoas vezes 200 pessoas na igreja, 600 pessoas, meus amados. Olha só. É tão fácil, né? Mas não, estamos cada um alimentando, estou mexendo, o resto é resto. Não. Temos que pensar no próximo. Mas aqui a palavra de Deus está dizendo, se não fosse, aleluia, Isaías 9, e se não fosse o Senhor dos exércitos, nos deixasse alguns remanescentes, já como Sodoma seríamos e semelhante a Gomorra. Aí diz assim, ouvi a palavra do Senhor, vós príncipes de Sodoma, prestai ouvidos à lei de nosso Deus, vós, ó povo de Gomorra. De que me serve a mim a multidão de vossos sacrifícios? Diz o Senhor, já estou farto dos holocaustos de carneiro e de gordura de animais nédios. E não folgo, não me alegro, com o sangue de bezerro, nem de cordeiro, nem de bodes. Quando vindes para comparecerdes perante mim, quem requereu isso de vossas mãos, que viesse pisar no meu átrio? Não tragais mais ofertas de balde, e incenso é para mim abominação, e também as festas de Lua Nova, e os sábados, e as convocações das congregações, não posso suportar iniquidade, nem mesmo o adjunto solene. Está vendo? Tem pessoas que estão ali, como se fosse um adjunto solene. Eu vou marcar meu ponto, o pastor vai me ver, e diz, minha mãe, e o coração está lá no Ceará, ou Ceará não, está lá na esquina. E a mente está lá não sei aonde, lá na praia. E aí? Amados, e o amor, e a misericórdia, e o perdão? Amados, Jesus está voltando. Ele está às nuvens, e está chegando. E nós estamos aí brincando de solenidade na religião, na igreja. Mas Deus é Senhor. Que nós possamos ser aqui os agentes de Cristo a dar um vá. Ou então acender as brasas lá na churrasqueira, para fazer churrasco, né? Carvão apagado, um longe do outro, se apaga tudinho. Mas a brasa junta, fica a brasa viva, vai dar lá a parede de fogo, damos uma bênção grande, amém? Aleluia, versículo de número, aleluia, número 15. Pelo que, quando estendeis as mãos,
escondo de vós os olhos. Sim, quando multiplicais as vossas orações, não as ouço. Deus não ouve oração de pessoas que brincam com Deus. Não ouve. É brincadeira. Mas você está olhando para outro, não é para mim não. Deus recebe oração? Recebe. Quando é para Ele. Mas não para brincar, fazer média. Deus não gosta de média. Deus sabe quem é o coração meu e o seu. Esquadrinha o coração. Isaías, Jeremias 17, 9. Amém? Aleluia. Versículo de número 16. Lavai-vos, purificai-vos, tirai a maldade de vossos atos, de diante dos meus olhos. Cessai de fazer o mal. Aprendei a fazer o bem. Praticai o que é reto. Ajudai o oprimido e fazei justiça ao órfão. Tratai da causa das viúvas. Amém, amados. Olha que coisa linda. Esse versículo 16 e 17 é tremendo para toda a igreja, para todos nós. Porque às vezes, amados, nem todo mundo não tem toda a retenção, né, amados? E Deus sabe quem são. Mas tem joio e tem trigo, parecidíssimo com o outro. Tanto é que não dá para você arrancar o joio pequeno, né? E o trigo. Deixa crescer, depois de grande você vai ver. Vai se revelando. Só que quando vai com o tempo, vai se revelando. No começo é tudo igual. Parecidíssimo. É difícil é para arrancar o joio do trigo. Mas quando vai crescendo, vai se revelando. Aí o chicote estrala, né? Amém? Por isso, irmãos, em nome de Jesus, aleluia, santo é o Senhor, o Deus poderoso. Aleluia, versículo 16. Lavai-vos, purificai-vos, tirai a maldade do vosso coração, de vossos atos de diante dos meus olhos, e cessai de fazer o mal. 17. Aprendei a fazer o bem, praticai o que é reto, ajudai o oprimido e fazei justiça ao órfão, tratai da causa das viúvas. Vinde, então, e arguí-me, diz o Senhor, e ainda que os vossos pecados sejam como a escarlata, eles se tornarão brancos como a neve. Ainda que seja vermelho como o carmesim, se tornarão branco como a lã. Ei, você está ouvindo a voz de Deus, chamando para um concerto. Parar de fazer os atos diante dos meus olhos. Fazer o bem. Amar as crianças, viúvas, olha, o órfão. Fazer, seja justo. Amados, nós agora estamos chegando agora, está faltando 10 dias para a eleição, 4 de outubro, nós temos que orar por esse país, orar pela autoridade constituída. E Timóteo, capítulo 1ª Epístola de Timóteo 4, fala para nós orar pela nação, os homens constituídos de poderes, para que sejam justos, leis com equidade. Amados, nós temos que pensar nisso. Às vezes nós estamos bem, ganhando bem, tendo bom salário, tendo de morar, tendo meu carro, tudo. E o resto? Resto não. É, amanhã é seu neto, é seu filho, é seu pai, é seu irmão. E agora? Cuidado, são as pequenas raposas que destroem as vinhas. Então vamos orar pela nossa nação, orar para que Deus possa tocar sua mão nesse país para abençoar esses que estão aí, candidatos que tudo promete, mas na hora nada faz. Então nós temos que pedir a Deus para Deus agir, para nos abençoar. Amém, nação? Amém? Então, aleluia. Vinde então, arguí-me, diz o Senhor, ainda que vossos pecados sejam como a escarlata e eles se tornem brancos como a neve, ainda que sejam vermelhos como o carmesim, se tornarão como a branca lã. Esse que está falando tem autoridade, ele pode. Ele perdoa o pecado. Ele ainda pega seu pecado e põe no fundo do mar do esquecimento. Porque Jeremias 43, 25 diz: Eu é quem perdoarei seus pecados, não me lembro mais. Jeremias 43, 25. No 43, 26 fala assim: apresenta-te, vem a mim, desperta-me, apresenta as tuas razões para que juntos eu possa te justificar. Irmãos amados, Deus tem tudo para nos dar. Por isso, versículo 19. Se quiserdes e me ouvirdes, comereis o melhor desta terra. Aleluias. É preciso você querer. Não é Deus querer, Deus quer. É você querer. É eu querer. É nós querermos. Amém?
Por isso, amados irmãos, você que é um homem de Deus, uma mulher de Deus, que é um pregador da palavra, você que ministra a palavra, você que tem ovelhas para você levar o alimento, conforme Deus está te mandando, faça. Faça para a glória de Deus, porque Deus vai acabar de você. Que nós não, que Deus nos permita, não permita que nenhum dos nossos ovelhas vai se perder sob o nosso cuidado. Porque Deus vai acabar de nós. Amém, amados? Por isso, abre o coração, fala com Deus, peça perdão e diga: Senhor, abençoe a minha vida, abençoe meu ministério, abençoe meus irmãos da igreja, desperta os que dormem, como diz o livro de Efésios 5,14. Oh, desperta tu que dorme dentre os mortos, e Cristo se manifestará. Cristo vai te iluminar. Então há de haver um despertar dos irmãos. Irmãos amados, Jesus está voltando. Mas aqui nós precisamos fazer a nossa parte em nome de Jesus, porque perto está o Senhor daquele de coração quebrantado. Amém, amados? Essa palavra de hoje é para nosso entendimento. Que Deus possa nos dar misericórdia. Que Deus abençoe o seu ministério, o nosso ministério, o ministério de todos os meus irmãos que estão aqui presentes hoje, pastor Claudinei, minha irmã, aleluias, minha irmã, cadê a...

pastor José Carlos Rocha, pastor Gaspar Cícero da Silva, e você, meu irmão, minha irmã, que tem nos dado a honra de estarmos juntos aqui. Que Deus venha de encontro à sua vida, ao seu ministério, à casa, à família, em nome de Jesus. Deus abençoe também o irmão Laerte, que Laerte venha também participar conosco do ministério, em nome de Jesus, porque só o Senhor salva Laerte, só ele salva no Aú também, amados. Por isso, amados, assim, estamos encerrando essa palavra, e eu quero, ouça esse louvor, porque Deus há de nos ajudar, dar força, em nome de Jesus, amém? Laerte, glória a Deus. Senhor, nos ajuda, meu Pai.

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1: Senhor, Senhor, nosso Deus e nosso Pai. Senhor, aqui estamos cheios de alegria, porque certamente este foi o dia que o Senhor fez para nós. Obrigado, Papai do Céu, obrigado por tudo. A tua palavra diz em Mateus 18, 20. E onde tiver duas ou três pessoas reunidas em meu nome, eu estou entre eles. Obrigado, Senhor, pela tua presença aqui entre nós. Obrigado porque, meu Deus, só o Senhor salva, não há outro além de ti. Pai Santo, Pai Querido, queremos te pedir em nome de Jesus, vem de encontro a cada um dos meus irmãos, teus servos, tuas servas, que adentraram a essa live, a programação de Jesus Cristo em seu lar. Deus, o Senhor conhece o coração de cada um deles, conhece as suas necessidades. Eu te peço, vem de encontro às suas petições. Toma, meu Pai, e honra a fé de cada um deles. Poderoso de Israel, santo é o Senhor. Aqui, meu Deus, estamos, meu Deus, como servos, te adorando, te bendizendo, glorificando e suplicando perdão, misericórdia. Meu Deus, não nos olhe pelos nossos pecados, transgressões e iniquidade, mas nos olhe pela tua misericórdia que é grande e infinita, Senhor. Pai, alcança, por favor, eu te peço, a vida do meu amigo, meu irmão, pastor Claudinei Trindade, a sua esposa, a pastora Célia, abençoa o ministério, Deus, poderoso e santo. Pai, abençoe também grandemente a nossa querida missionária Carmelita Torres, a pastora Célia também, do ministério dela, abençoe para o ministério Eli, aí não sei o nome agora, lá no Ferrazópolis. Meu Pai, toma direção. Peço ao Senhor também uma bênção especial para minha querida esposa Ivaneide Benevides, meu Pai, sempre ligada conosco nas lives, na programação de Jesus Cristo em seu lar. Deus, dá saúde, dá, meu Pai, capacitação, livramento no seu trabalho, lá em casa, nossa família. Abençoe meu filho Arthur, o Anderson, o Alan. Deus, abençoe meus netinhos, Augusto e o André. Abençoe minha nora Angélica e também a minha nora que está chegando aí, a Maria Eduarda, Duda. Pai, abençoe o Arthurzão. Em nome de Jesus, poderoso de Israel, peço ao Senhor, abençoe Maria Garcia e a sua família. Deus, Viviane Pereira, essa diaconisa aí, também tão esforçada com a Maria Garcia, entre outros também, meu Pai. Abençoa elas, Pai. Em nome de Jesus, dá, meu Deus, aquilo que elas precisam, meu Pai. O Senhor sabe o que é. E o Senhor tem dado a graça, o livramento, Pai. Abençoa a Gláucia Batista Rodrigues, sempre ligada conosco, Pai. Tudo que é programação na igreja, agora na aleluias. Aula dominical, né? Deus poderoso e santo, escola bíblica dominical. Pai, usa ela com poder e graça, capacita. Abençoa sua mamãe, a Clari. Fala o Clari. Minha querida Clari. Deus abençoe minha irmã. Saúde e paz. Eu conheço a Gláucia há mais de 20 anos. Uns 20 anos, vai? Nós conhecemos. Conheci a Gláucia antes da igreja, viu, Leto? Conheci a Gláucia, a irmã, a mãe dela. É cliente da minha esposa, há muito tempo. Minha esposa, quando vai lá na casa dela, cortar o cabelo da mamãe. É uma bênção. Então, sou uma mulher de Deus, família abençoada. Então, Deus abençoa com poder e graça, dá saúde à nossa querida Clauri. Deus poderoso e santo, abençoa meu Pai, em nome de Jesus, a Antônio Jorge, a sua esposa. Esqueci o nome dela agora. Marete. Abençoa meu Pai, ele e toda a família. Antônio Jorge também é um homem esforçado, um homem de Deus, meu amigo, meu irmão. Pastor José Carlos Rocha. Meu professor, ensinou aqui na rádio com o pastor Rubens. Foram embora, me deixaram, mas tá bom. Deus abençoa eles, Pai, em nome de Jesus. Pai Santo, em nome de Jesus, abençoa. Aleluia. Deus, toma a direção da minha querida irmã Giovana Locatelli. A Marecinha Locatelli e o seu pai, o Felipe. Deus abençoe a sua família. E também o nosso pastor Gaspar Cícero da Silva, que hoje participou aqui fortemente. E é sempre bom Tem o nosso pastor aqui do nosso lado, né? Participando. É uma bênção. O pastor é um homem ungido de Deus. E Pai, abençoe esse ministério em nome de Jesus. Senhor, eu peço as suas bênçãos para todos nós em nome de Jesus. Amém? Amados, chegamos no final dessa programação. Peço a Deus que abençoe a todos nós que já estamos chegando no dia 25. Eita glória! Setembro está indo, mas ainda não é o final, não. É só uma vírgula. O final que vai colocar é Deus. Daqui até lá, muitas coisas vão acontecer para a glória de Deus. Amém? Por isso, abraço fraterno. Quero convidar você amanhã às 9, às 15 e às 19h30. Culto presencial. Sabadão de bênção. Ciclo de oração. Limpeza da igreja. Evangelismo, se você for lá. Né? Amém? E domingo, culto das 9 e das 18 horas. E às 15 horas, a live com o nosso pastor Gaspar ou com quem ele pedir para fazer, né? Encaminhar para fazer. Amém? Deus é quem sabe. Pastor é bênção de Deus a quem ele encaminhar. Então, amados, estamos aí assim, fazendo essa obra de Deus. Peço a você que venha nos visitar. Você que gosta de estar no meio de pessoas de Deus, venha conhecer nosso ministério. Alfredo Bonilha, 256-264, Centro de São Bernardo do Campo. Mas é mesmo, conhecer ali, participar conosco dos cultos na Igreja Evangelho Cristã, Plenitude da Bênção de Deus. Porque ali, na Erte, que Billy reina é somente Ele, o Senhor Jesus. Oh, glória! Brilha Jesus ali no nosso ministério. Brilha Jesus em cada lar, em cada família. Jesus, brilha nesse país. Meu Pai, alcance o nosso país, nosso Brasil. Deus, porque a tua palavra diz no Salmo 33, versículo 12, que bem-aventurado é a nação cujo Deus é o Senhor. E eu profetizo que o Brasil é do Senhor Jesus e o seu povo é herança do Senhor. Em nome de Jesus. Amém. Amém. A paz. Ô, glória! Laerte agora vai passar aqui um louvor, aqui um mimo, hein? Sempre tem um mimo do Laerte. Olha aí! Dá um somzinho porque lá. O Regis Danese vem me consolar. Esse é o mimo do Laerte aqui para concluir Jesus a mensagem Cristo de hoje. Ô, glória! Abraço! Amém!
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1: Ô, glória! Tá, Deus.

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1: 3:16.

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4:16.

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7: 5 e 5.

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7: 5:54.

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3: 6 e 8.

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8: 6:38.

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3: 6h59.
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1: O grande problema de ouvir esse programa inteiro do Tarcísio é que a gente não sabe se o que ele tá falando é verdade. Uma hora Tarcísio fala que o preço da conta de água vai baixar.
2: Eu garanto que eu vou pagar menos do que eu pago hoje, garanto.
1: Mas depois a imprensa mostra o contrário.
3: A conta de água nas cidades atendidas pela Sabesp em São Paulo terá um aumento.
1: Tarcísio fala que as rodovias Mogi Dutra e Mogi Bertioga não serão pedagiadas.
4: Não cabe pedágio na Mogi Bertioga.
1: Só que a realidade é diferente.
5: Tem pedágio novo chegando. Rodovias Mogi Dutra e Mogi Bertioga.
1: Tarcísio adora falar que acabou com a Cracolândia, mas os jornais falam outra coisa.
6: Usuários de drogas se dissiparam, formando diversas mini Cracolândias espalhadas por São Paulo.
1: O pior é que de onde vieram essas inverdades tem muito mais. Dessa vez, Tarcísio de Freitas teve a audácia de falar que a sua gestão está sendo sabotada por falta de investimentos do governo Lula.
7: A gente foi muito sabotado pelo governo federal.
1: E mais uma vez a gente vem mostrar que Tarcísio está errado. Ouçam o que diz a imprensa. Jovem Pan.
8: O BNDES anunciou a liberação de 10 bilhões de reais para financiamento de obras aqui em São Paulo.
9: Um dos projetos é o trem Intercidades, que vai ligar São Paulo a Campinas, e o outro é o projeto de expansão da linha 2 verde do metrô.
1: Rede Globo.
10: Está marcado o leilão para a concessão do futuro túnel Santos-Guarujá.
11: Construir o túnel vai custar mais de 5 bilhões de reais. Uma conta que vai ser dividida entre os governos federal e do estado.
1: Tem até

0: Tarcísio contradizendo ele mesmo e agradecendo ao presidente Lula numa reportagem da CNN.
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0: 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São 3.264 obras e mais de 211 bilhões de reais investidos em São Paulo. Enquanto Tarcísio esconde a ajuda, o apoio do governo federal traz para São Paulo mais futuro. A gente vem aqui trazer provas, dados, respostas. Falando em respostas, quando é que Tarcísio vai responder como um ex-comandante geral da sua polícia acabou alvo de operação contra o PCC? Quando Tarcísio vai responder sobre a sua relação política com o ex-vereador Milton Leite, que teve prisão decretada na operação sobre a infiltração do PCC no transporte de São Paulo? Tarcísio, quando você vai responder sobre a doação de 2 milhões de reais à sua campanha de 2022, que o UOL ligou ao esquema Zetel e Vorcaro?
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6: 7:25.
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3: 7:29.

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4: 7h42.

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3: 8 e 8.

0: Claudinho.
1: É, não tem como resistir à mordida de amor.
0: Yahoo!

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1: Essa moda é apaixonada demais. Eu não queria viver uma história dessa, não, viu?

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1: Ah, é demais.
2: Calma, deixa eu respirar um pouco. Nós somos dois loucos.

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4: 934.

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3: 953.

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2: Não tem jeito, meu compadre. Vambora.

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2: 9:59.
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8: Olá, muito bom dia. Agora são 10 horas e 5 minutos. Bom dia pra você, meu amigo. Bom dia pra você, minha amiga. Muito prazer. Eu sou o Toninho Moura, chegando por aqui com o nosso Show da Manhã, edição especial desta sexta-feira, porque sextou. É. Hoje é sexta-feira, dia 25 do mês de setembro. Você, meu amigo, você, minha amiga, sintonizam aqui nos 87,5. Galera que acompanha a Rádio Paraty pela internet em www.radioparaty.com.br. Também aí no aplicativo RádiosNet. Sejam todos bem-vindos. Muito obrigado a você que está aí acompanhando a programação da Rádio Paraty. Seja aqui no seu rádio, nos 87,5, aqui em todo o nosso entorno. Seja também pela internet. Muito obrigado mesmo de coração a você que sempre acompanha. De madrugada passou ali aquela seleção de flashback maravilhoso que você conferiu aqui na programação automática da Rádio Paraty. Muito bacana, hein? E agora entra no ar aqui o nosso Show da Manhã com o desfile das músicas mais tocadas em todo o Brasil. Você vai conferir a partir de agora.

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Agora são 10 horas e 16 minutos. Começou bem aqui o nosso programa aí. Uma super sequência de música, finalizando aí com Victor Fernandes, a música Acaso, que você vai conferir aqui nos 87,5, também radioparati.com.br, no aplicativo Radiosnet. Sejam todos bem-vindos aqui ao nosso show da manhã desta sexta-feira. Sextou, hein? Ó, frio ainda em São Paulo, porém hoje um pouquinho melhor do que ontem, do que antes de ontem, do que ontem, né? Melhorou um pouquinho nesse momento aqui em São Bernardo do Campo. Os meteorologistas dizem que faz 21 graus de temperatura. Então tá bom, 21 graus de temperatura é o que tá fazendo agora aqui no grande ABC paulista. Então tá muito bacana, certo? Então tá bom. Ó, são 10 horas e 17 minutos. Eu já liberei aqui o Paratizap, viu? 11977850790, já liberado. A partir de agora você já pode mandar sua mensagem de voz, sua mensagem de texto. Aproveita aí esta sexta-feira, porque está chegando aí o finalzão de semana. Aí você manda aquele alô especial para aquelas pessoas que você gosta, tá certo? Através aqui do WhatsApp da rádio. Pode usar aqui o Paratizap para você participar aqui e mandar aquele alô para quem você quiser. 11977850790, combinado? Bora lá, tem mais música para você.

0: são 10 horas e 30 minutos aqui na Rádio Paraty, em frequência modulada de 87,5. Você está no Show da Manhã, na comunicação Toninho Moura, te fazendo companhia. Manhã gostosa, solzinho brilhando ali fora. Hoje tá bacana. Final de semana tá prometendo, hein? Pois é, começando bem hoje, sexta-feira. Já com um solzinho desse ali, ó, 22 graus agora, já pulou aqui, tava 21 graus, agora já faz 22, ou seja, temperatura aumentando ali um pouquinho e tá bacana, hein? Ao longo do dia aí vai aumentar mais um pouco, com certeza, né? Vai aumentar um pouquinho ali no período da tarde, você vai ficar aí com uma sexta-feira bacana, se falando de tempo e temperatura aqui no Grande ABC Paulista. E o WhatsApp, hein? Liberado 11977850790. Manda aí sua mensagem de voz ou de texto e diga como está recebendo aí a programação, nosso som aí na sua casa, no seu comércio, no seu trabalho, enfim, aonde você estiver. Beleza? Combinado? Então bora lá. Toca mais música, vai.
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0: E tem uma coisa sobre mulher cansada. 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

0: são 10 horas e 38 minutos, 10h38, você está no Show da Manhã, na Paraty FM 87,5, a rádio da cidade, olha, e a expectativa é grande, viu, para na próxima segunda-feira, estreando aqui o novo programa da Rádio Paraty, com Mariana Nascimento, um programa com entretenimento, muita música, muito flashback, músicas internacionais, notícias, informações aqui da nossa região. Com certeza será e vai ser um programa muito bacana e esperamos aí que vocês participem com a Mariana, mandando mensagem, ligando o telefone da rádio, tá certo? Próxima segunda-feira, a partir das 13 horas, ou seja, 1 hora da tarde, tá bom? Tá convidado aí todo mundo a participar aí com a Mariana Nascimento, programa interativo, com interatividade, notícias, informações, músicas, né? Podcast também, um monte de coisa aí vai ter aí nesse programa, vai ser muito bacana. Vamos lá pro Paratizap, tem mensagem? Tem mensagem no Paratizap 11977850790. Oi, bom dia!
1: Bom dia aos ouvintes, Toninho. Eu gostaria de ouvir uma música com o Eduardo Costa. Meu Anjo, não é Anjo Protetor. O nome da música é o Meu Anjo, porque tem certo. Duas músicas que falam em anjo. Ah. Então a música é Meu

Com vocês e pra vocês, Menos é Mais no Turma no Quintal. Vambora!

0: sucessos aqui na sua, na nossa Rádio Paraty FM. Nós vamos para os nossos apoios culturais. Eu volto já já com muito mais para você. Segura aí que é rapidão. A gente está de volta.
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0: são 11 horas e 21 minutos aqui na Rádio Paraty FM 87,5. Depois dos apoios culturais, voltamos já com a sequência de música que você vai conferir aqui nos 87. Essa sequência finalizando aí com Zé Vaqueiro, Coladinho. Eu também tô coladinho com você aí. Você tá comigo? Bora juntos até o meio-dia.
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0: 11 horas 32 minutos, Rádio Paraty FM 87,5.
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0: É a melhor programação do seu rádio. Participe conosco, 11 977 850 7090. Você pede a sua música, dedica pra quem você quiser. Sexta-feira, hein, gente? Vamos acordar. Afinal de contas, hoje tá bacana o dia. Hoje, ó, 22 graus de temperatura.
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0: agora são 11 horas e 53 minutos. Estamos chegando ao final desta edição do nosso Show da Manhã com esta linda música dos meninos Cleito e Kleber aqui na nossa programação. Agradecendo a você, meu amigo, você, minha amiga. Obrigado a todos que acompanhou. Fiquem todos com Deus, com ele também eu vou. Nos encontramos na próxima semana, se Deus quiser, a partir da próxima segunda-feira. E a todos nós, um excelente final de semana aí para todo mundo. Se beber, não dirija, se dirige, não beba. Tchau, gente, até semana que vem, se Deus quiser. Tchau.
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1: O grande problema de ouvir esse programa inteiro do Tarcísio é que a gente não sabe se o que ele tá falando é verdade. Uma hora Tarcísio fala que o preço da conta de água vai baixar.
2: Eu garanto que eu vou pagar menos do que eu pago hoje, garanto.
1: Mas depois a imprensa mostra o contrário.
3: A conta de água nas cidades atendidas pela Sabesp em São Paulo terá um aumento.
1: Tarcísio fala que as rodovias Mogi Dutra e Mogi Bertioga não serão pedagiadas.
4: Não cabe pedágio na Mogi Bertioga.
1: Só que a realidade é diferente.
5: Tem pedágio novo chegando, rodovias Mogi Dutra e Mogi Bertioga.
1: Tarcísio adora falar que acabou com a Cracolândia, mas os jornais falam outra coisa.
6: Usuários de drogas se dissiparam, formando diversas mini Cracolândias espalhadas por São Paulo.
1: O pior é que de onde vieram essas inverdades tem muito mais. Dessa vez, Tarcísio de Freitas teve a audácia de falar que a sua gestão está sendo sabotada por falta de investimentos do governo Lula.
7: A gente foi muito sabotada pelo governo federal.
1: E mais uma vez a gente vem mostrar que Tarcísio tá errado. Ouçam o que diz a imprensa. Jovem Pan.
8: O BNDES anunciou a liberação de 10 bilhões de reais para financiamento de obras aqui em São Paulo.
9: Um dos projetos é o trem Intercidades, que vai ligar São Paulo a Campinas, e o outro é o projeto de expansão da linha 2 verde do metrô.
1: Rede Globo.
10: Está marcado o leilão para a concessão do futuro túnel Santos-Guarujá.
11: Construir o túnel vai custar mais de 5 bilhões de reais. Uma conta que vai ser dividida entre os governos federal e do estado.
1: Tem até Tarcísio contradizendo ele mesmo e agradecendo ao presidente Lula numa reportagem da CNN.
12: Tarcísio agradeceu a aprovação de financiamento de 10 bilhões de reais do BNDES.
13: Vou cumprimentar todos na pessoa do presidente da República. Eu acho que o presidente Lula me escolheu porque eu tô levando o maior cheque.
1: É, apesar de Tarcísio não reconhecer, São Paulo está em movimento graças aos investimentos do governo federal. São 3.264 obras e mais de 211 bilhões de reais investidos em São Paulo. Enquanto Tarcísio esconde a ajuda, o apoio do governo federal traz para São Paulo mais futuro. A gente vem aqui trazer provas, dados, respostas. Falando em respostas, quando é que Tarcísio vai responder como um ex-comandante geral da sua polícia acabou alvo de operação contra o PCC? 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
16: Tudo bem.
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0: Agora, gente, é hora que de tocar a viola no show, né? Como é que é o pagode? Dá uma mostradinha pra nós aí, Marcelão. Como é que toca esse negócio? Faz aí. Esse é o pagode que nós fazemos aqui, né? Então vamos lá, então.
1: Simbora pagodear.
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A Radioatividade leva até vocês mais um programa da série a série. Dedique uma canção a quem você ama. Eu tenho aqui em minhas mãos uma carta. Uma carta de um ouvinte que nos escreve e assina com um singelo pseudônimo de Mariposa.

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Pai nosso que estais no céu, santificado seja o vosso nome. Venha a nós o vosso reino. Seja feita a vossa vontade, assim na terra como no céu. O pão nosso de cada dia nos dai hoje. Perdoai as nossas ofensas, assim como nós perdoamos a quem nos tem ofendido. E não nos deixeis cair em tentação, mas livrai-nos do mal.

bendita sois vós entre as mulheres, e bendito é o fruto do vosso ventre, Jesus. Santa Maria, Mãe de Deus, rogai por nós, pecadores, agora e na hora de nossa morte.

Senhora Aparecida, eu renovo neste momento a minha consagração. Eu vos consagro os meus trabalhos, sofrimentos e alegrias, o meu corpo, a minha alma e toda a minha vida. Eu vos consagro a minha família. Ó Senhora Aparecida, livrai-nos de todo o mal, das doenças e do pecado. Abençoai as nossas famílias, nossos doentes, nossos velhinhos e as crianças. Abençoai a Santa Igreja. Abençoai a nossa paróquia e o nosso vigário. Ó Senhora Aparecida, lembrai-vos que sois a padroeira poderosa de nossa pátria. Ó Senhora Aparecida, bendito e sagrado coração, abençoai a nossa nação. E pedimos de novo, olhai o nosso povo.

Amen.

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4: Em São Bernardo do Campo, agora são 6 horas 5 minutos. 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Hoje é sexta-feira, dia 25 de setembro de 2026. Programa A Hora do Esporte no ar. Eu sou Álvaro Gomes. Boa tarde, boa noite. Estamos aqui mais uma vez. Eu tô acompanhado, claro, pelos nossos grandes comunicadores. Vou começar apresentando o nosso José Bonifácio, o Boni, o homem da palavra fácil. Dali, Boni, tudo bom?
5: Tudo bem, Álvaro Gomes, boa noite Antônio Stark, boa noite amigos ouvintes da Rádio Paraty, do programa Hora do Esporte. Hoje, uma sexta-feira, 25 de outubro, de setembro, né? Estamos aqui para mais um programa Hora do Esporte e dizer que é sempre um prazer e até um compromisso com nossos ouvintes e agradecer a eles de pronto pela audiência de todos os dias, de toda a programação da Paraty, não só do programa Hora do Esporte, mas também de toda a programação da Rádio Paraty. Eu sou José Bonifácio, vou com vocês aí até as 18 horas, até as 19 horas, né Antônio Sago e Álvaro Gomes. Quero mandar um abraço especial para todos os nossos ouvintes, sem citar o nome hoje, para não cometer nenhuma injustiça. Então sinta todos se abraçados. Todos os ouvintes, tão só do ABC Paulista, da Grande São Paulo, também lá no Nordeste, na capital do Sergipano, Aracaju, e também na cidade de Estância, estão meus parentes, meus primos, meus irmãos, minhas sobrinhas, todos ouvindo o programa A Hora do Esporte. Fechando o pacote, quero dizer para você, o destaque é a seleção do jogo da seleção brasileira. A seleção brasileira está andando para trás que nem caranguejo. Tá, cada dia se passa, está ficando mais difícil de assistir o jogo da seleção brasileira, que esse treinador que veio para o Brasil não acrescentou em nada, não evoluiu nada na seleção brasileira e está difícil, viu? Para consertar essa seleção brasileira, olha, pode ter certeza que vai ter muito trabalho.
4: Pois é, na segunda metade do programa a gente vai ouvir um trecho da entrevista coletiva do Carlo Ancelotti falando sobre essa partida, esse resultado. Para quem não acompanhou, hoje pela manhã a seleção brasileira empatou em 1-1 com a seleção da Austrália, mas assim, a Austrália vencia até o último lance da partida, último lance literalmente, saiu o gol do Rayan, o gol de empate da seleção brasileira e a partida acabou, mas a gente vai falar mais sobre esse jogo e a seleção brasileira em si na segunda metade do programa. E também por aqui, completando o time nessa sexta-feira, temos Antônio Eustáquio, o nosso Tonhão. Tudo bem, Tonhão?
6: Tudo bem, Álvaro Gomes. Boa noite a você. Boa noite ao Zé Bonifácio, aos nossos ouvintes. E eu destaco aqui hoje, São Bernardo pega um novo horizontino e com grande chance, vai jogar fora de casa, mas com chance de trazer mais 3 pontos, né? Daqui a pouco, às 19h30, esse jogo de São Bernardo e Novo Horizontino,

0: e também a seleção brasileira, que eu acho, Álvaro, na minha opinião, que algumas posições, pelo menos para mim, ficou definida hoje, que depois nós vamos comentar no decorrer do programa quais são as posições que eu acho que o Ancelotti conseguiu os jogadores da posição para ficar fixo e ganhar essa posição. E um deles para mim é o Matheus. O Hugo caiu como uma luva ali para mim na direita. A gente vai estar comentando sobre isso.
1: Pois é, seleção brasileira vai ser assunto em boa parte do programa de hoje. Foi uma estreia decepcionante, mas é claro que a gente... Uma estreia sim, né? Um retorno da seleção brasileira. Não dá também para passar pano mais pro Ancelotti, porque ele já tá há um tempo com a seleção brasileira e a gente vai falar sobre essa partida primeira pós-Copa do Mundo. E quem chega com a gente para completar ainda mais a equipe é o nosso Felipe Diogo. Tudo bem, Felipe?
2: Álvaro, boa noite José Bonifácio, boa noite Antônio Eustáquio, ouvintes da Rádio Paraty. Além dessa decepção da seleção brasileira, eu destaco também o jogo de hoje, do São Bernardo contra o Novo Horizontino.
1: Muito bem, a gente vai falar, e esse é o nosso primeiro assunto, o São Bernardo Futebol Clube, agora às 6h10.

0: hoje, às 7h30 da noite, o São Bernardo Futebol Clube visita a equipe do Novo Horizontino, no Jorge Ismael de Biasi, lá em Novo Horizonte. Jogo válido pela 30ª rodada da Série B do Campeonato Brasileiro. São Bernardo Futebol Clube, que vem de uma grande vitória contra o Atlético Goianiense, jogo que aconteceu aqui no Estádio Municipal 1º de maio. Vinícius Bergantin, treinador do Tigre, falou sobre essa vitória e também projetou a partida contra o Novo Horizontino. Vamos ouvi-lo.
1: Eu acho que a pontuação ela acaba te ajudando a olhar mais para cima no momento, sim. Mas se a gente pegar o histórico do campeonato, a gente precisa cumprir alguns pontos ainda para matematicamente não ter nada com o pessoal de baixo. É uma distância muito boa hoje de 11 pontos. E claro, a confiança das vitórias, das três vitórias nos últimos 4 jogos, da sequência positiva, nos permite, né, olhar para o G6, onde a gente conquistou esse dever de estar podendo olhar para o G6 de novo. É um dos jogos mais difíceis que a gente vai ter na competição, né? Uma sequência dificílima já. A gente vai buscar da melhor maneira preparar o jogo. Sabemos que é uma equipe que vem desde o campeonato estadual num nível muito bom de performance, de resultado, mas a gente tem que buscar fazer um jogo forte, fazer um jogo bom, com performance boa e buscar os momentos que vão nos levar à vitória. Né, saber se defender bem, mas não abrir mão de jogar, de ter os nossos momentos para buscar essa vitória num jogo, repito, dificílimo que a gente vai ter em Novo Horizonte.
0: Tá aí o Vinícius Bergantin, treinador do São Bernardo Futebol Clube. Ele falou, né, foi perguntado sobre essa questão, se o São Bernardo olha para cima ou olha para baixo na tabela, e de acordo com ele, Tonhão, o São Bernardo adquiriu o direito de olhar para cima na tabela após a vitória para cima do Atlético Goianiense na última rodada.
2: Eu gostei da posição dele, da falação dele, quando ele fala da pontuação, né? Porque ele vem aí de duas vitórias e ele acha que o time melhorou bastante. Então, tudo indica que ele está conseguindo tirar aquilo que ele quer dos jogadores. Quando ele fala da confiança, ele está percebendo que os jogadores estão tendo mais confiança, tá? Então, acho bom. E aí ele disse que ele está olhando mais para o G6 do que para o rebaixamento. Já dá para avistar lá no finzinho do turno o G6. Isso é muito bom. É sinal que o técnico está preparando sua equipe para chegar entre os primeiros no G6 lá em cima. Eu gostei do posicionamento dele. Jogar hoje com tranquilidade, prevenido, com uma grande precaução, marcação forte, não deixar o Novo Horizontino jogar, chegar como quer e marcar bem. E acho que se fizer isso, talvez pode trazer

0: até uma vitória de lá. E quem jogar por uma bola ou duas, e quem sabe até um empate, que é um bom resultado também. O que não pode é a derrota, que eu acho que não deve trazer a derrota.
1: Há muito tempo, né, Boni, que a gente não via, ou melhor, não ouvia uma entrevista tão otimista assim por parte do São Bernardo Futebol Clube, né? Foi uma sequência tão ruim de resultados que desde a saída lá do Ricardo Catalá que a gente fica meio cheio de dedos pra falar da situação do Tigre, se tá mais pra cima, tá mais pra baixo. Pelo menos agora, depois de uma sequência boa de resultados, a gente consegue vislumbrar um pouco mais de otimismo no treinador do São Bernardo, né?
2: Sim, com certeza. E isso dá confiança para os jogadores, para o torcedor, que continua acreditando que o time possa alcançar seus objetivos. E quando o treinador dá essa entrevista otimista, eu acho que é por aí. É sinal que ele encontrou alguma coisa de positivo nesses últimos jogos do São Bernardo. E está acreditando no elenco. Quer dizer, lógico que a credibilidade do treinador demonstrada para os jogadores no elenco, isso é muito importante. Isso deixa o time mais fortalecido, o grupo mais unido, com mais força de vencer. Fala, olha, eles percebem que todo mundo está olhando por nós. Nós precisamos produzir mais dentro de campo. O treinador está acreditando em nós, está apostando nós. Então vamos, cada um de nós, dar um pouquinho a mais para tentar levar o resultado positivo. É difícil, jogar na casa do adversário, o Novo Horizontino. Se eu não me engano, parece que o São Bernardo nunca ganhou, né, Álvaro, do Novo Horizontino?
1: São Bernardo nunca venceu o Novo Horizontino, foram 5 confrontos.
2: Então hoje é uma partida agora, nessa partida é uma chance do São Bernardo Futebol Clube quebrar esse tabu e mostrar para o torcedor que estão recuperados das mal partidas que fez, inclusive quando joga em casa. Hoje, jogando em casa, na casa do adversário, trazendo um resultado positivo, acho que isso vai dar uma credibilidade maior para o torcedor continuar acreditando. Quem sabe, isso serve até para quando o São Bernardo jogar em casa, conseguir levar um pouco mais de público no estádio 1º de maio, porque é importante. Então, vamos torcer para que o Tigre do ABC venha com resultado positivo, que vai ser muito importante para a jornada dele, que ainda está longa ainda. Tem condições de se recuperar, de brigar pelas finais do campeonato. E eu acredito que o treinador está fazendo, está buscando, ele está chegando agora, está buscando conhecer o elenco melhor. E essa confiança que ele passa para os jogadores, que está acreditando, que acredita no time, eu acho que isso é importante. A palavra do treinador, eu acho que é importante.
1: Pois é, Felipe Diogo, a distância entre Novo Horizontino e São Bernardo Futebol Clube na tabela é grande. O Novo Horizontino é o terceiro colocado, tem 50 pontos, um a menos que o primeiro e segundo colocados ali, que são Vila Nova e Fortaleza. O São Bernardo é o 12º colocado com 41 pontos. É claro que em algum momento do Campeonato Brasileiro da Série B, o São Bernardo brigava ali com o Novo Horizontino, não é mais a realidade. Mas de qualquer forma, as últimas partidas do São Bernardo viu um pouquinho mais do time e pode ficar um pouco mais otimista para a partida de hoje.
3: Dá para ficar um pouco mais otimista, pensar num resultado positivo. Uma vitória hoje contra o Novo Horizontino, embora muito difícil, mas seria fundamental para o São Bernardo. Se o São Bernardo ganhar, vai para 40. Alguns times com 45, 46. Daria para o São Bernardo pensar numa posição um pouco melhor na tabela, afastar de essa possibilidade de rebaixamento.
1: A zona de rebaixamento já está distante do São Bernardo, né? O Avaí tem 30 pontos, o São Bernardo tem 41, são 11 de diferença, o Tonhão. É uma situação confortável pensando por esse ponto de vista, né? Do rebaixamento. Me parece que o primeiro objetivo do Tigre, que era e ainda é permanecer na Série B do Campeonato Brasileiro, esse foi mais ou menos conquistado.
0: Exatamente. Eu acho que a vantagem é boa. 11 pontos é uma boa pontuação, é uma frente muito boa, né? Eu acho que tem condições de fazer mais resultado positivo. Acho que faltam 10 rodadas, né? No final do campeonato, 30 pontos. Dá para tirar aí, somar, quem sabe chegar

0: A gente não corre o risco mais de rebaixamento, não. Tá um pouco tranquilo. Agora precisa buscar resultado positivo, tentar buscar o que puder. Para o que puder somar de pontos, será bom, né?
1: É, são 9 rodadas para o fim da Série B, esta que é a 30ª e as outras 8, né? O São Bernardo pode entrar na briga no caso de vitória. O primeiro time que está ali na nota de corte, Boni, dos que vão disputar o acesso é o Criciúma. O Criciúma tem 47 pontos, o São Bernardo tem 41. É uma distância razoável, mas a depender do que os outros times vão fazer, dá para sonhar. A distância do São Bernardo para a briga pelo acesso é menor do que a distância para os times da zona de rebaixamento, algo que a gente não via há um tempo.
0: Já vamos comparar os confrontos, né?
1: Exato, tem os confrontos também. Fala aí, Boni.
2: Então isso é a preocupação do treinador do São Bernardo, mas ao mesmo tempo também mostrando uma confiança no elenco que isso pode acontecer, pode ser revertido. E eu não acredito que o São Bernardo Futebol Clube vai perder a vaga de permanecer pelo menos na Série B do Campeonato Brasileiro, que já é uma grande coisa. Né? Não digo ser campeão, chegar a fim de disputar a final, mas eu acho que o São Bernardo não vai cair para a Série C do Campeonato Brasileiro. Eu acho que vai se permanecer, vai ser muito bom para a cidade, para o time e para que possa se estruturar melhor e quem sabe saber quais são os objetivos da empresa Magna, né? Que é a contendedora do São Bernardo Futebol Clube, e eu acho que eles vão fazer de tudo para chegar, pelo menos entre os ali uma posição melhor, mais folgada, para não correr risco, chegar umas 2 rodadas antes de terminar o campeonato, 3, pelo menos jogar mais tranquila, sem correr o risco de ser rebaixado. Eu acho que isso aí vai dar uma tranquilidade melhor para o elenco, e eu acho que é isso que eles vão procurar. Eu acredito muito que o São Bernardo não vai ser rebaixado, que vai conseguir permanecer na Série B do Campeonato Brasileiro, que vai ser muito bom para a cidade, para o time e para o torcedor que continua acreditando que esse time possa evoluir cada ano que passa.
3: Agora, inclusive, Álvaro...
1: Diga, Felipe.
3: O Criciúma, que está ali com 47 pontos, perdeu nessa rodada para o Operário e perdeu o técnico, inclusive. O Eduardo Batista saiu, foi para o Inter.
1: É, o Criciúma vai enfrentar o Avaí, então ele tem uma chance boa de se recuperar no campeonato, né? O Avaí, como eu disse, está lá na zona de rebaixamento, mas tem essa questão que o Felipe levantou. Perdeu o seu treinador, o Eduardo Batista foi lá tentar salvar o Internacional na Série A do Campeonato Brasileiro, então a gente vai ver como vai ser a sequência do Criciúma no campeonato. Vou aproveitar para trazer os jogos da 30ª rodada e também a classificação da Série B do Campeonato Brasileiro. A rodada começa daqui a pouquinho. O primeiro jogo é o do São Bernardo, às 7h30 da noite, contra o Novo Horizontino em Novo Horizonte. Ainda hoje nós temos Vila Nova e Londrina. Amanhã tem Operário e Ceará, Náutico e Sport, o clássico. Goiás e Atlético Goianiense, também o clássico. E no domingo tem mais clássico, Criciúma e Avaí. Aí temos também CRB e Cuiabá, Fortaleza e Atlético. Na segunda-feira, América Mineiro e Juventude. E na terça-feira, o fechamento da rodada com Botafogo de Ribeirão Preto e Ponte Preta, o clássico também, podemos dizer assim, do interior aqui de São Paulo. A classificação é a seguinte: o Vila Nova lidera com 51 pontos, o segundo colocado é o Fortaleza, também com 51. Na terceira posição veio o Novo Horizontino com 50, o Juventude também tem 50, o Operário 47, Criciúma 47, são os 6 primeiros. Na sequência vem Atlético Goianiense com 46, o CRB com 45, Sport 44 e o Cuiabá com 43, fechando os 10 primeiros. Na segunda metade da tabela vem o Goiás com 42, São Bernardo 41, mesma pontuação do Atlético, que é o 13º. O Náutico tem 38, Ceará 35, Botafogo 32. E aí vem a zona de rebaixamento, com Avaí 30 pontos, Londrina 28, o América Mineiro tem 17 e a Ponte Preta é a lanterna com apenas 13 pontos. A gente vai falar aqui rapidinho dos jogos que vão acontecer nesse fim de semana da Copa Paulista,

0: semifinais, os primeiros jogos das semifinais. Amanhã a gente tem o confronto entre Grêmio Prudente e União São João. Jogo interessantíssimo. Grêmio Prudente vem fazendo uma boa campanha. União São João é o time tradicionalíssimo do interior de São Paulo e tá nessa semifinal. E no domingo a gente tem o confronto entre Noroeste e São José. A definição das vagas acontece apenas no outro fim de semana, lá no dia 3 de outubro. No programa da segunda-feira a gente vai trazer aqui o resultado dessas partidas da Copa Paulista. Aproveitando o momento, Felipe Diogo, tem informações de outros esportes que não futebol?
1: Ah, nessa semana teremos aqui em São Bernardo algumas competições interessantes. Teremos a virada esportiva aqui em São Bernardo.
0: Muito bem, virada esportiva aqui da cidade de São Bernardo do Campo. É um evento, né? A gente precisa dar uma explicada. É um evento que acontece no sábado e no domingo, espalhado ao longo da... em toda a cidade, né, Felipe?
1: Exatamente, em toda a cidade, todas as áreas esportivas, no ginásio poliesportivo, por exemplo, nos outros locais da cidade, teremos várias atrações.
0: Pois é, quem quiser mais informações, só um minutinho, Tonhão, quem quiser mais informações pode entrar no site da prefeitura, né, que é saobernardo.sp.gov.br, lá você encontra mais informações da virada esportiva. Fala aí, Tonhão.
2: Então, só voltando um pouquinho na Série B, como está diferenciado o futebol brasileiro, né? Porque você falou, por exemplo, o Sport em décimo, o Goiás em décimo primeiro, você vê o Avaí lá na zona de rebaixamento, o Ceará lá embaixo também, são times tradicionais que tiveram há pouco tempo da elite do futebol, e agora você vê esses times lá na Série B, lá embaixo, cara, uma descompensação muito grande, né? Não dá pra entender o que tá acontecendo com esse futebol brasileiro.
0: De fato, né, Boni? A gente vê alguns times tradicionalíssimos sofrendo na Série B do Campeonato Brasileiro. O Tonhão citou alguns. O Sport, por exemplo, é o nono colocado. Goiás, 11º. O Náutico, 14º. Ceará, 15º. A Ponte Preta, por exemplo, que é lanterna e certamente cairá. Alguns times muito tradicionais sofrendo na Série B.
3: Sim, com certeza, você está certo, o Tonhão também está perfeito no comentário dele. É, inclusive isso, se você olhar, está acontecendo esse tipo de coisa no futebol brasileiro, é um reflexo do que está acontecendo e do que é necessário para poder mudar essa história do futebol brasileiro, porque nós vemos, inclusive na Série A do Campeonato Brasileiro, nós estamos vendo aí o Grêmio caindo, o Internacional caindo. O Internacional que tirou o Batista lá, como é que é o nome dele?
0: Eduardo Batista.
3: Isso, para tentar salvar o time da Série B, do Campeonato Brasileiro. Então é para você fazer um reflexo do que está acontecendo no futebol brasileiro, que a CBF, que os clubes precisam rever os seus conceitos em termos de administração, saber onde que está errado, o que está errado, porque o futebol brasileiro é forte, tem jogadores bons, federações fortes, então precisa ver onde que está, se juntar, reuniões com a CBF para saber o que está acontecendo, o que vai acontecer daqui para frente com o futebol brasileiro, porque os times grandes estão sendo rebaixados, isso dá um descrédito muito grande para o torcedor.
0: Pois é, né, Tonhão, lá na Série A, para a gente exemplificar também, o Vasco tá pertinho da zona de rebaixamento, Corinthians muito próximo, Grêmio e Internacional estão na zona de rebaixamento, o São Paulo em algum momento brigou, o Santos se recuperou, mas também brigou. A gente vê muitos times que sempre estiveram na linha de cima do futebol brasileiro, sempre não, né, mas historicamente costumam frequentar a parte de cima da elite ali do nosso futebol, esses times estão sofrendo demais, não só na bola, mas principalmente na questão financeira, né, Tonhão?
2: Então, você falou quatro clubes aí, cara, que são dos maiores do futebol brasileiro, né? O Grêmio, Internacional, Corinthians e Vasco, cara. É, são times grandes que já fizeram muito para o futebol sul-americano e o futebol mundial. E hoje você vê com a draga que tá, né? Eu não acho que o Nelsinho vai... O Eduardo Batista vai resolver o problema do Internacional, não. Para mim, contrataram um técnico que não vai resolver o problema do clube. Você vê a draga que tá os times gaúchos, né? O futebol gaúcho.
0: Ô Felipe, a gente citou aqui quatro clubes, né? Corinthians, Vasco, Internacional e Grêmio. Dois desses quatro, muito provavelmente, devem cair ou podem cair. Pelo menos um desses quatro, eu imagino que vai cair. E os quatro já venceram Libertadores, por exemplo, pra gente ter uma noção, né, Felipe?
1: Ah, é muito triste. E provavelmente uns dois desses aí devem cair. Eu agora fico imaginando, clubes desse na Série B, o quanto que, entre aspas, vai ser fortalecer a Série B, mas, por um lado, vai tirar a vaga de outros clubes da Série B, que provavelmente vão subir no outro ano, né?
0: É, a gente já viu casos, por exemplo, como o do Cruzeiro, que caiu para a Série B e não subiu de prima, não. O Vasco também já passou por isso. Eu não sei não, viu? Tem time aí que se cair para a Série B com a queda de arrecadamento que vai ter. Eu não sei se consegue subir logo de prima, não. Vamos aguardar. Fala aí, Tonhão.
2: O problema que nós estamos no efeito balança, né, Felipe? Sobe, cai, sobe, cai, sobe, desce. Cara, isso pro futebol é terrível. Futebol brasileiro, somente.
0: Sem dúvida nenhuma. Por falar em futebol brasileiro, a gente vai fazer aqui uma pausa para os apoios culturais e na volta a gente vai falar da seleção brasileira que decepcionou de novo.
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0: 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Hoje, sexta-feira, 25 de setembro, eu sou Álvaro Gomes, estou acompanhado pelo nosso time tradicional, Felipe Diogo, Antônio Eustáquio e José Bonifácio. A gente vai falar aqui de seleção brasileira, a seleção brasileira de Carlo Ancelotti, que empatou hoje pela manhã com a seleção da Austrália no primeiro amistoso pós-Copa do Mundo, pós-eliminação para a Noruega, nas oitavas de final da Copa do Mundo, vencida pela Espanha neste ano. O gol brasileiro foi marcado pelo Rayan. O Brasil sofreu primeiro o gol, né? Uma falta bem batida por Irancunda. Para mim, com um pouco de falha do goleiro do Corinthians, Hugo Souza, mas daqui a pouco a gente vai discutir essa questão. Antes, a gente vai ouvir um trechinho da entrevista coletiva de Carlo Ancelotti, que falou logo depois do empate em 1-1. Vamos ouvi-lo.
11: Tanto não é um sabor de derrota, porque é um empate. Eu acho que o equipa podia ganhar, tivemos oportunidades, era difícil jogar nesse campo. A verdade é que depois encaixamos o gol, o equipa reaccionou, e teve um empate merecido ao final. Temos que ser pacientes, porque são testes que temos que fazer, dar oportunidade aos jovens que jogam menos, e seguir na frente, porque era um teste. Também o próximo vai ser outro teste. Não é um início de um ciclo, é uma continuação de um ciclo que começou ano passado. Agora a prioridade é dar minutos aos jogadores que jogam menos, jovens, que têm potencial, como Hendrik, Estevão, e vamos seguir nesta linha. O torcedor tem que ser paciente, e quando vamos ter competição oficial, o equipo estará preparado. Não é nem positivo nem negativo, algumas coisas boas. A verdade é que tivemos a oportunidade para adiantar o marcador, faltou um pouco de acerto no último terço, mas o equipo lutou até o final, não queria perder e não perdeu.
0: Tá aí o Carlo Ancelotti falando sobre essa derrota por 1-1, digamos assim, né, da seleção brasileira contra a Austrália, Tonhão. Ele diz algumas coisas que eu achei muito interessantes. O primeiro é que ele mesmo disse que não é um início de ciclo, é uma continuidade do ciclo que ele iniciou há pouco mais de um ano, né? E isso chama demais a atenção, porque quando a gente percebeu a convocação do Ancelotti para esses amistosos, a gente imaginou que ele fosse mudar radicalmente o tipo de jogo da seleção brasileira, mas não foi bem isso. Ele colocou um time muito próximo em estilo do time que jogou a Copa do Mundo, né?
2: Então, Álvaro, é o seguinte, cara, nós vamos analisar de duas formas. Eu, por exemplo, analiso de duas formas. O que é que nós queremos dessa seleção brasileira? É tentar achar os jogadores principais em cada posição para montar uma seleção forte, competitiva. Hoje o ranking da FIFA, a seleção brasileira está em quinto. Será que o nosso objetivo não é levar essa seleção para primeiro, segundo ou primeiro? O outro, essa gente quer uma seleção já jogando na ponta dos cascos. A gente precisa entender isso. Se for um começo de um trabalho, de uma preparação, eu considero, não considero muito ruim

0: exemplo, na minha opinião, quando ele fala lá, ó, sabor de derrota, que não é sabor de derrota, tem um empate e tal, também acho, até concordo com ele. Campo ruim, eu não concordo, porque é ruim para os dois, duas opções. Aí ele fala aqui do teste, né? Não continuado. Eu acho que vale a pena, porque ele testou vários jogadores, alguns jogadores que a gente até então não pensava que ele fosse levar. E faltou o que ele fala lá no final, né, os últimos passos, ser mais preciso para sair os gols. Agora, na minha opinião, deu para observar que em algumas posições eu acho que ele já tem jogador definido. Por exemplo, Mateuzinho, gostei muito. Para mim, jogador solto, parece que a camisa não pesou. Outro jogador, Danilo. Danilo é um gigante no meio campo. Ele vai, volta, ele marca, ele ataca. É um baita de um jogador. O Estevão, que nós já sabemos. Então, esses três jogadores, para mim, eu acho que eles estão com a posição garantida. Aí você falou da falha do Hugo na falta. A falta foi muito bem batida, não sei. Eu não considero uma falta. Agora, entrou bem o Samuel Lino, entrou bem o Rayan. Não gostei do Pedro, falando tanto do Pedro, exigindo a convocação dele. Para mim não resolveu nada. Na primeira escalação, o time que entrou em campo, na minha opinião, é o time correto. O que precisava, talvez, fazer ali, na minha opinião, é mexer com as pedras, mudar de posicionamento dentro de campo. Faltou. Agora, o meio campo, eu acho que criou pouco. O meio campo precisa procurar jogador, os meias, para chegar com precisão, com um passo preciso, pegar a bola, matar, olhar, passar, qualidade no passe. Isso aí faltou muito na nossa seleção. Quem sabe o Rayan entrou bem, manter ele como um centroavante e já manter o Endrick talvez no banco e deixar o Rayan como centroavante. Ele já fez essa função, ou adiantado lá no Vasco, ele fez essa função. Eu achei que ele entrou bem. Então, ó, eu acho que para mim, para preparação, para ir tentando achar jogador em determinadas posições, para mim valeu a pena o teste. Porque a seleção da Austrália, ela é fraca, mas é a seleção que foi na Copa do Mundo, eles não mexeram em nada, colocaram mais alguns jogadores, né? Também não podemos subestimar, falar que jogou uma seleção contra uma seleção muito ruim. Agora, precisa saber, o Vino, por exemplo, está devendo futebol. Rafinha joga no Barcelona, o fino da bola. Chega na seleção brasileira, ele some dentro de campo. Não sabemos seu esquema de jogo, só descobriu o porquê. O Vini, nossa, hoje foi terrível, não jogou nada. O Bruno também saiu, porque não estava criando nada. Dentro de campo, muito ruim, acho que erro de passe, muito lento. Então precisa, talvez, alguns ajustes aí no meio campo, Álvaro. Mas eu não critico muito a seleção brasileira, não. Acho que para um início de trabalho, tá razoável.
1: Antes da gente continuar aqui com o José Bonifácio e o Felipe comentando também a seleção brasileira, vou trazer a escalação do São Bernardo Futebol Clube, que joga às 7h30, daqui a pouquinho, contra o Novo Horizontino lá em Novo Horizonte. O time está escalado com Alex Alves no gol, Rodrigo Ferreira, Helder, Jemerson e Augusto, Mário Sérgio, Foguinho, Dudu Miraíma e Pedro Vitor, Felipe Garcia e Pedrinho. De novo aqui a escalação do São Bernardo: Alex Alves, Rodrigo Ferreira, Helder, Jemerson e Augusto, Mário Sérgio, Foguinho, Dudu Miraíma e Pedro Vitor, Felipe Garcia e Pedrinho. Esse é o time do Vinícius Bergantin, que entra em campo daqui a pouquinho, às 7h30 da noite, lá em Novo Horizonte, para enfrentar a equipe do Novo Horizontino. Felipe, Diogo, o que você...

0: né, Boni? Muita gente esperava uma ruptura mais acentuada em relação ao time que fez uma campanha ruim na Copa do Mundo, né? A gente esperava que nomes novos dessa seleção fossem já começar como titulares, né? E ele, eu até entendo por quê, mas ele fez um time muito mais parecido com o da Copa do Mundo, tirando alguns veteranos e colocando outros mais jovens, né? Por exemplo, o Endrick no comando do ataque e o Estevão na ponta direita. Estevão que seria titular na Copa se não tivesse se machucado, né? Me parece que é por aí que ele falou da continuidade do trabalho. Ele não quer mudar demais nesses primeiros jogos, aparentemente, Boni.
1: É, ele não quer mudar, mas precisa mudar, porque a seleção brasileira é desorganizada na mão dele. A verdade é isso, precisa ser dito. A seleção brasileira está andando para trás com esse treinador. Eu não assisti o jogo todo, mas assisti uma maior parte do jogo. O time sem padrão de jogo, tudo chutão, bola queimando no pé. É um time desorganizado dentro de campo. Isso é falta do treinador. Olhar e falar, peraí, vamos colocar a bola no chão, vamos organizar a jogada. Quer dizer, não é, as oportunidades que o Brasil teve... É coisa que tem que acontecer no futebol. Agora, a desorganização é notável, dá para perceber, é visível que a seleção brasileira com esse treinador aí, o Carlos Ancelotti, o time não tem tranquilidade dentro de campo. O time é muito bola pro alto, toda hora bola no alto, a bola quase não vai na grama. É desorganizado, você percebe, por isso que tem dificuldade talvez de finalizações. Se você assistiu o jogo de hoje, para mim foi um dos jogos piores que eu assisti no comando dele. Muito desorganizado, jogadores, alguns que a gente já conhece que às vezes é limitado. A gente tem que ser realista, né? Tecnicamente são limitados. Mas falta um padrão de jogo, falta ele treinar esse time, parece que o time não treina. Parece que o time estava passeando, chegaram, desceram do avião e foram jogar. Está faltando isso do treinador. No treinamento, chega e fala, escuta, onde que tá a bola que vocês jogam? O jogo muito ruim, muito desorganizado, entendeu? Você olhar a seleção brasileira, não parece uma seleção brasileira, parece um catado. O time de jogadores que estão, alguns jogadores que estão, que tem um futebol que dá para se diferenciar dos outros, mas o em si, dentro de campo, tecnicamente, além da falta de habilidade de alguns deles, na minha opinião não devia estar na seleção brasileira. A gente viu o fracasso que foi na Copa do Mundo e o time parece que continua a mesma coisa. Alvo, Felipe e Antônio Eustáquio, na minha opinião, está faltando o treinador dar um chacoalhão nesses jogadores, falar assim, nós precisamos apresentar um futebol melhor para o torcedor, para uma seleção. Esse jogo, esse futebol que está sendo apresentado é muito ruim
2: para mim. O problema da seleção, para mim, o maior problema da seleção, está no meio campo. Meio campo é pouco criativo, não cria nada, cara. Você não vê jogadas diferentes, você não vê um bom passo. Eu acho que está muito mal distribuído os jogadores dentro de campo. Precisa usar mais os extremos. Você tem um Estevão, que é um leão ali, jogando lá na beirada do campo. Você tem o Vini também jogando. O Vini está jogando lá no miolo, cara. Eu acho que ali ele não rende. Ele tem que sair com bola pelas laterais, linha de fundo, já dar o drible e cruzar para trás para alguém chegar, o centroavante chegar e guardar a bola. O Endrick é um jogador que, se a bola chegar para ele redonda na frente, ele mete pro fundo do barbante. E a bola não está chegando. Agora, eu não sei se... como é que ele acha que vai ser a formação da seleção com relação à tática, essas coisas. Porque precisa mudar alguma coisa ali no meio campo. Eu acho que tem um jogador mais criativo do que os que estão jogando, que ele está convocando. Ele está insistindo muito com o Rafinha, para mim é o jogador de confiança dele. O Rafinha não está rendendo na seleção. Ele está insistindo muito também com o Marquinhos. Para mim o Marquinhos já era, tem que trazer zagueiro novo. Para testar lá então alguns jogadores tem que mudar ali. Agora, eu

0: gostei. O Mateuzinho, pra mim, foi bem. O Danilo foi bem. Eu não tirava o Estevão. O Hendrick eu tirava, mas o Estevão não. E o Samuel Lino entrou bem. Quem sabe é um jogador que pode dar resultado. O Rayan também. Insistir com esse jogador pra ver, mas mudar a posição do time dentro de campo. Tem um time que cria pouco, é um time que não sabe sair da marcação e precisa. Isso, quando encontra a seleção fechada no meio, você tem que ir pelas pontas. E não está acontecendo.
1: Tem uma coisa que a gente precisa chamar a atenção, Felipe. O time da seleção brasileira, quando foi para a Copa do Mundo, tinha aquela discussão: o 4-2-4 vai dar certo ou não? E ficou provado na Copa que não. Mas nesse primeiro jogo pós-Copa, me parece que o Ancelotti quis apostar novamente nesse esquema com dois meio-campistas e quatro atacantes. E me parece que não deu certo de novo, né?
2: É, acho que talvez por ser um adversário teoricamente mais fraco, ele quis tentar novamente esse esquema, mas realmente não rolou. Agora, essa questão do gramado, será que a CBF não sabia o tipo de gramado que a seleção ia jogar?
1: Então, eu vi uma informação da repórter da TNT, a Monique Danello, que acompanha a seleção brasileira em todas as partidas, Boni, ela disse que a CBF foi antes da partida lá para aprovar o estádio, né? Então eles sabiam qual que era a condição do gramado. Eu tô com o Tonhão, para mim o gramado não tem nada a ver com o que aconteceu com a seleção brasileira, Boni.
3: Não, exatamente, porque se tá ruim, tá para as duas equipes. E outra coisa, se o Brasil tivesse empatado com a seleção de nível, eu prefiro que o time perca, mas jogando bem, que a gente tenha confiança que vai melhorar depois. Mas o que me preocupa muito é que o nível da seleção brasileira caiu muito com esse treinador. É um time desorganizado, volta a repetir. Você percebe que o time está meio perdido, não tem jogadas criativas. O Antônio Stark citou bem o meio de campo, e quando o meio de campo de um time de futebol não cria, não tem técnica suficiente para poder organizar, o meio de campo do time de futebol é que nem a dona de casa. A casa arrumada, a casa sem dona de casa fica desarrumada. O meio de campo do Brasil não cria, não combate, não marca, não entendeu? Não ajuda, não auxilia os atacantes. E outra coisa, essa questão da forma de jogar, eu vi uns lances lá que a bola ficou não sei quantos segundos sem parar na grama, dando chutão de um para o outro para cima, voltava de cabeça, voltava de pé, e sabe, o futebol brasileiro não é isso. Ele precisa arrumar uma forma de o Brasil
0: pior,
3: jogar
0: o pior,
3: futebol
0: amigos,
3: mais cadenciado, pior, mais demonstrar a qualidade de alguns jogadores que tem, para poder dar um padrão de jogo melhor na seleção brasileira. Porque parece que não está evoluindo, não. E outra, um treinador de ponta, que como foi a menina dos olhos de ouro, a galinha dos ovos de ouro, que veio para o Brasil, eu, na minha opinião, confesso para você que eu estou achando a seleção pior, jogando um futebol pior, do que na mão dos treinadores brasileiros que já se apresentaram. A seleção brasileira, se ficar, continuar desse jeito, vai começar a mudar quando?

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0: 19 horas e 1 minuto.
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3: 19 horas e 5 minutos.
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0: cometer os crimes.
1: O mapa da segurança pública nacional, produzido pelo Ministério da Justiça e Segurança Pública, reúne 30 indicadores criminais informados pelos estados e o Distrito Federal. As estatísticas formadas a partir daí apoiam os gestores na formulação de políticas públicas, como explica o diretor de gestão e integração da informação do Ministério da Justiça e Segurança Pública, Joaquim Carvalho.
2: Dá suporte para o gestor público fazer o acompanhamento, a evolução desses indicadores, e isso permite que tenhamos uma política pública mais efetiva.
1: A edição de 2026 inclui dois novos indicadores: tentativa de feminicídio e estupro de vulnerável. Para o diretor Joaquim Carvalho, a análise desses dados amplia o monitoramento da violência contra a mulher e contra as crianças e ajuda a prevenir esses crimes.
2: A gente passa a entender o fenômeno da criminalidade. Isso oferece subsídios mais qualificados para a formulação e o aperfeiçoamento dessas políticas públicas voltadas especialmente à prevenção e ao enfrentamento dessas violências.
1: O mapa da violência deste ano mostra, entre outros dados, mais de 25 mil mortes no trânsito no Brasil no ano passado, 85 mil pessoas desaparecidas e mais de 8.570 roubos de carga em todo o país. Reportagem Graziele Bezerra.
3: O mapa pode ser consultado em gov.br/MJ.
4: O Ministério da Saúde pediu à Conitec avaliação para incorporar ao SUS as chamadas canetas emagrecedoras, usadas no tratamento da obesidade.
3: A Conitec é responsável por assessorar a inclusão, exclusão ou alteração de medicamentos, produtos, exames e procedimentos no Sistema Único de Saúde.
4: A proposta inclui medicamentos à base de semaglutida e liraglutida, que são princípios ativos usados nas canetas de GLP-1.
3: O documento aponta a redução em cerca de 70% dos preços desses medicamentos no Brasil em menos de um ano, e que o país possui a maior variedade desse produto no mundo, com 25 opções disponíveis atualmente.
4: A comissão tem 180 dias para analisar o pedido.
3: Agências da Previdência Social distribuídas por 20 estados em todas as regiões do país farão mais um mutirão de atendimentos esse fim de semana.
4: Os atendimentos vão ser focados na realização de perícias médicas e avaliações sociais, etapas que são obrigatórias para a concessão de benefícios.
3: Para ser atendido, o cidadão precisa agendar pelo site ou aplicativo Meu INSS ou por ligação para a Central 135.
4: A presidente do INSS, Ana Cristina Silveira, detalha a quantidade de vagas oferecidas neste sábado e domingo e fala sobre os mutirões.
5: Só nesse final de semana nós temos 23 mil vagas no Brasil todo. E esses mutirões é para fazer atendimento de perícia médica e de avaliação social. É importante mencionar que os mutirões foi de fundamental importância para a gente ter controle do nosso atendimento. Esse ano a gente já atendeu mais de 300 mil pessoas em mutirões.
3: Quando a gente viaja, tem muita coisa que pesa na escolha de um destino: o preço, a hospedagem, a segurança e até as opções de passeio.
4: E o Ministério do Turismo quer entender melhor esses hábitos de quem viaja pelo Brasil.
3: Para isso, uma pesquisa vai ouvir cerca de 22 mil visitantes em 50 municípios de todas as regiões do país.
6: O Ministério do Turismo e o Itaipu Parque Tech realizam a Pesquisa Nacional de Demanda Turística. Até 3 de outubro, pesquisadores vão ouvir cerca de 22 mil turistas de 50 municípios das 5 regiões do país. Segundo o ministro do Turismo, Gustavo Feliciano, o objetivo é conhecer melhor a realidade do setor em cada região.
7: Então, a pesquisa ela vem exatamente para poder nos dar um panorama que nós estamos vivendo e para que a gente possa, né, recolhendo os dados mais apurados e fiéis do momento turístico que nós estamos fazendo, implementar políticas públicas consistentes.
6: As entrevistas são presenciais e feitas por pesquisadores identificados com crachá em pontos de circulação e concentração de visitantes. Podem participar brasileiros e estrangeiros com 18 anos ou mais que não moram no município pesquisado e tenham realizado ou pretendam realizar pelo menos um pernoite no destino. O questionário aborda transporte, hospedagem, tempo de permanência, planejamento da viagem, viagem, motivos para escolher o destino, atividades realizadas, gastos e avaliação da experiência. Também são analisados aspectos como infraestrutura, segurança, acessibilidade, conectividade e preços, explica Yuri Benites, diretor de turismo do Itaipu Parktec.
0: Então, quando a gente fala da oferta e essa visão, né, de um turismo como um fenômeno que acaba movimentando pessoas e ocupando diversos serviços, quando, né, as pessoas nos auxiliam em responder por que elas estão indo, como elas estão indo, com que frequência, nos auxilia na construção de um plano municipal e, por consequência, no plano estadual e no plano nacional, que preveja melhores estruturas para que esse turismo continue acontecendo.
6: Os dados vão ajudar a identificar o perfil e as necessidades dos turistas e a orientar políticas públicas e investimentos. Os resultados, com informações por município, serão disponibilizados no Observatório Nacional de Turismo Sustentável, com previsão de lançamento até abril de 2027. Reportagem Pablo Mundim.
4: Hoje vamos falar de um destino turístico brasileiro conhecido pelas flores. É o Lambra, no interior de São Paulo, que é responsável por 40% da produção nacional de flores e plantas ornamentais.
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3: São Paulo já é conhecida como a capital nacional das flores.
4: Agora, a cidade ganhou projeção internacional. Foi escolhida pelo Ministério do Turismo para disputar o selo Melhores Vilas Turísticas do Mundo, da ONU Turismo.
3: No destino, a tradição europeia dá o tom dos passeios. E com a chegada da primavera, tudo fica ainda mais colorido e cheio de atrações para quem gosta de flores, natureza e gastronomia.
9: Época do ano em que parece que o Brasil inteiro ganha novas cores. A primavera chegou e no interior de São Paulo existe uma cidade onde ela parece durar o ano inteiro. Olambra é conhecida como a capital nacional das flores e basta andar pelas ruas, visitar os campos ou olhar para um dos cartões postais da cidade, o Moinho dos Povos Unidos, para entender por quê. A pouco mais de 130 quilômetros da capital paulista, a cidade preserva marcas da imigração holandesa na arquitetura, na gastronomia e nas tradições culturais. Mas em Olambra, a história também floresceu na agricultura. A floricultura virou a principal atividade econômica do município. Olambra responde por 40% da produção brasileira de flores e plantas ornamentais e por 80% das exportações do setor. É uma paisagem que atrai turistas, movimenta negócios e transforma o campo em cenário de passeio. Segundo o guia Armando Carrasco Júnior, na primavera, quando os jardins e os campos ganham ainda mais destaque, a cidade recebe visitantes que buscam eternizar momentos importantes.
10: Então, a primavera tem uma demanda grande, tem em relação com a Expo Flora, né, que é a festa das flores, mas vem muita gente para fotografar, fazer ensaio fotográfico, casal, pré-wedding, gestante, debutante, mas o pessoal vem para passear mesmo, para curtir os restaurantes, culinária típica holandesa, que além da produção de flores, Olambra é uma cidade colonizada por holandeses, então a cultura é muito presente na cidade, né, gastronomia, arquitetura, então muito da cultura, a cultura holandesa é muito forte ainda aqui.
9: Para fotografar, sabores para experimentar, histórias para conhecer. E Olambra também está sendo reconhecida por esse conjunto. A cidade está entre os 7 destinos brasileiros indicados pelo Ministério do Turismo para disputar o selo Melhores Vilas Turísticas do Mundo da ONU Turismo. A seleção valoriza lugares que preservam patrimônio, natureza, sustentabilidade e formas de vida tradicionais. O resultado será anunciado em dezembro, em Buenos Aires. E quando a floricultura cresce, não é só quem planta que ganha. A cadeia envolve quem produz, quem vende, quem trabalha com turismo, quem recebe os visitantes e quem transforma a matéria-prima em experiências. Em Olambra, essa relação fica visível por todos os lados, como explica a produtora de flores, Marisa Granchelli.
11: As casas também são diferenciadas, a fachada típica holandesa, sempre com muitas plantas. Eu acredito que o turista acaba sendo abraçado pelas flores, pela simplicidade delas. A cidade é muito charmosa, né? E as flores encantam. A flor, ela traz isso, né? Ela traz carinho, ela traz emoção.
9: Talvez seja justamente essa sensação que a cidade procura provocar. Não apenas olhar para as flores, mas estar dentro delas. Caminhar, fotografar, comer, conhecer a história e perceber como uma atividade agrícola ajudou a construir a identidade de um destino turístico. Com sonorização de Reinaldo dos Santos, reportagem Karine Melo.
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0: Mira, em Poconé, no Mato Grosso.
1: Ao longo dos cerca de 140 quilômetros da estrada, as margens viram um verdadeiro observatório a céu aberto. Pelo caminho dá para avistar jacarés, capivaras, tuiuiús, sucuris, várias espécies de aves e até onça pintada.
0: É um passeio que mistura aventura, contato com a natureza e principalmente a importância de preservar a vida selvagem no Pantanal.
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1: Com produção da empresa Brasil de Comunicação.
0: Fique agora com as notícias do Poder Judiciário e do Congresso Nacional. Boa noite, um bom fim de semana.
1: A gente volta na segunda-feira. Boa noite, até lá.
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4: Processo que envolve pagamento de precatórios a usinas Sucro Alcooleiras é remetido ao plenário do STF.
5: TSE informa que e-título poderá ser baixado e acessado no dia da votação.
4: STJ mantém decisão que determinou a provedor desvincular nome de pessoa de resultados desabonadores em buscas na internet.
5: Boa noite, eu sou o Leandro Bezerra.
4: E eu sou Walter Lima.
5: O ministro Gilmar Mendes do Supremo Tribunal Federal remeteu ao plenário o processo que discute a unificação de entendimento sobre o pagamento de precatórios a usinas sucroalcooleiras.
4: A decisão de encaminhar o caso ao plenário já está valendo, mas será submetida a um referendo da segunda turma em sessão virtual, que começou nesta sexta-feira e termina no próximo dia 2 de outubro. Carolina Chaves.
6: Várias usinas cobram da União indenizações por prejuízos sofridos com a política de controle e fixação de preços do açúcar e do álcool nas décadas de 1980 e 1990. Agora o ministro propõe que o plenário defina se uma decisão do STF sobre esse tema, que tem repercussão geral, será aplicada a todos os casos em que a União foi condenada a indenizar usinas sucroalcooleiras. De acordo com um levantamento de riscos fiscais apresentado pela União, em caso de derrota, os valores devidos podem ultrapassar 103 bilhões de reais, o que, segundo o ministro Gilmar Mendes, pode impactar a meta fiscal e despesas orçamentárias.
5: E título poderá ser baixado e acessado no dia da votação nas eleições 2026.
4: Tribunal Superior Eleitoral prepara infraestrutura para garantir a estabilidade do aplicativo nos dois turnos. Estevão Furtado.
7: O anúncio foi feito pelo presidente do TSE, ministro Cássio Nunes Marques, na sessão plenária desta quinta-feira. A Justiça Eleitoral está reforçando a infraestrutura e concentrando esforços para garantir o funcionamento estável do aplicativo e-título durante os dias de votação. O app reúne serviços como consulta à zona e a sessão eleitoral, emissão de certidões, justificativa de ausência e pagamento de débitos eleitorais. Mesmo com a previsão de funcionamento durante os dias de eleição, a justificativa eleitoral recomenda que o eleitorado baixe o aplicativo e faça a ativação com antecedência. A medida ajuda a reduzir a concentração de acessos e permite conferir os dados antes da votação.
5: O provedor deve desvincular nome de pessoa de resultados desabonadores em buscas na internet.
4: O Superior Tribunal de Justiça manteve a decisão da Justiça no Espírito Santo. Fátima Uchoa.
8: A mulher ajuizou ação contra provedores de busca para não ter o nome vinculado a resultados sobre um episódio que alcançou grande repercussão na mídia. A justiça capixaba determinou o rompimento do vínculo entre o nome da mulher e os resultados de pesquisa indicados no processo, sem excluir notícias e vídeos. Ao manter essa decisão, o STJ pontuou que, em casos excepcionais, é possível desvincular o nome da pessoa de resultados desabonadores quando a busca é feita exclusivamente pelo nome e não há interesse público em manter essa associação. A medida não se confunde com o chamado direito ao esquecimento, considerado pelo STF incompatível com a Constituição. A relatora foi a ministra Nancy Andrighi.
5: Trabalhadora grávida e condenada por apresentar atestados médicos falsos.
4: A decisão é da Justiça do Trabalho em Mato Grosso. Marla Lacerda.
9: A trabalhadora prestava serviços de limpeza em escolas municipais e apresentou 5 atestados para justificar faltas ao trabalho. Durante o processo, as unidades de saúde citadas nos documentos informaram que não emitiram os atestados. Com isso, o juiz manteve a demissão por justa causa e reconheceu a ocorrência de má-fé. Além

0: ter os pedidos negados, a trabalhadora deverá pagar à empresa uma multa de 9,9% do valor da causa por ter insistido que os documentos eram verdadeiros.
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1: A você uma boa noite.
2: Um bom fim de semana e até segunda-feira.

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1: Eu sou Humberto Pinheiro e estes são os destaques de hoje do Jornal do Senado, que começa agora. Frente parlamentar cobra agilidade no socorro a produtores rurais. Projeto que garante estabilidade para grávida em emprego temporário vai passar por nova votação. Senado analisa proposta que regulamenta a profissão de optometrista. Boa noite. A Frente Parlamentar da Agropecuária intensificou a cobrança ao governo federal por medidas que agilizem a liberação dos créditos para a renegociação de dívidas rurais. A bancada alerta que o socorro financeiro não está chegando aos produtores rurais na velocidade e na escalada necessárias para conter as consequências do endividamento no campo. Repórter Douglas Castilho.
2: Editada para socorrer agricultores atingidos por eventos climáticos adversos e pela consequente queda nos preços das safras, a medida provisória autorizou a renegociação de dívidas rurais com prazos de pagamento e taxas de juros mais vantajosos. Apesar dos incentivos, a frente apontou em carta aberta entraves burocráticos que retardam a concessão dos financiamentos pelas instituições financeiras, como a exigência de laudos agronômicos para comprovar as perdas de renda bruta. A MP ainda está em análise no Congresso e pode ser aperfeiçoada. Uma das possíveis modificações foi adiantada pela vice-presidente da frente no Senado, senadora Tereza Cristina, do PP de Mato Grosso do Sul, e se refere ao novo Fundo Garantidor de Crédito Rural para cobrir as operações de crédito.
3: Nós vamos precisar discutir um pouco mais, porque talvez precise de alguma medida legislativa para que ele seja criado, mas já está na medida provisória dizendo que ele será criado. Isso é muito importante, é um grande avanço para a agricultura brasileira.
2: Outra crítica dos parlamentares envolve a obrigação do pagamento de juros já durante os 2 anos de carência do principal da dívida, o que compromete o fluxo de caixa do agricultor.
1: Produtores rurais podem ser beneficiados caso a Comissão de Assuntos Econômicos aprove a criação de um programa de armazenagem rural. O projeto de lei busca ampliar a capacidade de armazenar grãos e oleaginosas nas propriedades rurais do Norte, Nordeste e Centro-Oeste. A proposta prevê ainda uma linha de financiamento com recursos dos fundos constitucionais de financiamento dessas regiões para a construção de novos silos e armazéns. A finalidade da proposta é reduzir perdas na produção agrícola e melhorar a logística no campo. Com isso, podem ser beneficiados produtores rurais, pessoas físicas ou jurídicas, associações ou condomínios formais que cultivem até 1.500 hectares. Se aprovado, o programa terá vigência de 10 anos. Prorrogável por mais 10. Um projeto que trata da estabilidade para grávidas em emprego temporário vai passar por mais uma votação na Comissão de Assuntos Sociais. Uma emenda incluiu as mães adotantes entre as beneficiadas pela proposta. Repórter Pedro Pincer.
4: A Comissão de Assuntos Sociais deve votar em turno suplementar um projeto que reforça a garantia de emprego para mulheres que engravidarem durante um contrato temporário. Pela proposta, a trabalhadora não poderá ser demitida desde a confirmação da gravidez até 5 meses depois do parto. A regra vale para contratos com prazo definido, de experiência, de aprendizagem, de safra e de trabalho temporário. Também vale para quem trabalha de forma intermitente. Hoje, esse direito é reconhecido com base em decisões do Supremo Tribunal Federal e do Tribunal Superior do Trabalho. A relatora, senadora Jussara Lima, do PSD do Piauí, também prevê a garantia de emprego para quem adotar uma criança e tiver a guarda provisória para a adoção.
5: A emenda não altera a finalidade do projeto. Ao contrário, fortalece sua execução prática e harmoniza a proposição com a Constituição, a CLT, a legislação previdenciária e a jurisprudência predominante. Esse projeto de lei vai ao encontro de políticas de proteção à maternidade.
4: A estabilidade provisória vale ainda que a confirmação da gestação ocorra no período do aviso prévio, seja ele trabalhado ou indenizado.
1: profissão de optometrista pode ser regulamentada em breve. Um projeto do Senado traz regras para a formação mínima e o exercício da atividade. Repórter Lana Dias.
6: De acordo com o projeto, o profissional, que deverá ser formado em bacharelado ou tecnologia em optometria, será responsável pela realização de exames para avaliar a acuidade visual, refração e visão binocular e pela emissão de prescrição optométrica de lentes oftálmicas e de contato. Todos os procedimentos não poderão ser invasivos nem medicamentosos. Ao reconhecer sinais, sintomas ou resultados que indiquem suspeita de alguma condição, o optometrista deve encaminhar a pessoa ao serviço de saúde. O senador Dr. Irã, do Progressistas de Roraima, que é médico, ressaltou que mesmo que a atividade do optometrista seja regulamentada, é imprescindível o papel do oftalmologista.
7: Os pacientes, às vezes, quando vão fazer um exame com optometrista, eles terminam sendo atendidos de maneira incompleta. E muitas vezes eles saem lá com óculos prescrito, mas eles terminam por negligenciar o diagnóstico de uma doença que poderia ter sido feito de uma maneira muito precoce.
6: O projeto deixa claro que o optometrista não deve diagnosticar doenças, prescrever ou administrar medicamentos e fazer procedimentos cirúrgicos ou invasivos.
1: O senador Jaime Campos, do União de Mato Grosso, manifestou preocupação com a segurança nas áreas de fronteira. De acordo com ele, o Brasil possui cerca de 17 mil quilômetros de fronteiras terrestres e 11 estados convivem com o desafio de impedir a entrada de drogas e armas, além de combater o contrabando, o tráfico de pessoas e o crime organizado. Na avaliação do parlamentar, não é justo que os estados fronteiriços suportem sozinhos o custo de proteger uma área que interessa a todo o país. Diante desse cenário, Jaime Campos destacou a relevância da chamada PEC da Segurança Pública. A medida, que já foi aprovada na Câmara dos Deputados e está em análise na Comissão de Constituição e Justiça do Senado, propõe redefinir regras no setor, como uma maior integração dos órgãos. O texto também prevê a inclusão do Sistema Único de Segurança Pública na Constituição Federal, o endurecimento do regime penal e a destinação de mais recursos para a área. Na opinião do senador, a proposta é importante e necessária. Ele argumentou que é preciso aliar recursos financeiros e tecnológicos para enfrentar o crime e diminuir o problema da insegurança.
8: A violência está entre as maiores preocupações das famílias brasileiras e o país precisa responder com mais integração entre as forças de segurança, com tecnologia e, sobretudo, com investimento.
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1: 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Com trabalhos técnicos de Eliseu Caires, o Jornal do Senado fica por aqui. Acompanhe agora as notícias do Tribunal de Contas da União e da Câmara dos Deputados. Boa noite e bom fim de semana.
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12: 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No episódio, o advogado Roberto Lacerre alerta.
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15: Câmara incentiva a contratação de pessoas com deficiência acima das cotas.
16: Deputados avaliam criação de programa para estimular a produção de açaí.
15: Avança projeto de lei que garante a circulação de animais em condomínios.
16: Boa noite. Continuamos hoje com o projeto de gravação de edições do jornal Câmara dos Deputados em emissoras da rede Câmara de Rádio. Este programa está sendo produzido diretamente da cidade de Sete Lagoas, em Minas Gerais, com a participação da colega Marcela Pontes, da Rádio Câmara Sete Lagoas. Eu sou Márcio Aquilissardi, bem-vinda, Marcela.
15: Boa noite, obrigada, Márcio. É uma honra profissional participar da apresentação desta edição do jornal Câmara dos Deputados dentro da Voz do Brasil. Vamos agora às notícias da Câmara dos Deputados. A Comissão de Meio Ambiente da Câmara aprovou o projeto de lei que garante a circulação de animais em condomínios. A repórter Fabielle Pires traz mais informações sobre a proposta.
17: Para muita gente, os animais de estimação são parte da família e, mesmo assim, podem encontrar restrições ao circular por áreas comuns de condomínios. Agora, o cenário pode mudar para cães, gatos e outros animais domésticos. Um projeto de lei em análise na Câmara dos Deputados quer garantir o acesso dos bichinhos às áreas comuns, desde que estejam acompanhados pelo tutor. O texto muda o Código Civil e proíbe normas de condomínio que restringam a presença dos animais, inclusive em elevadores de serviço e escadas. O projeto foi apresentado pelo deputado Célio Sturde, do PSD do Ceará, e já foi aprovado pela Comissão de Meio Ambiente, após recomendação do relator, deputado Chico Alencar, do PSOL do Rio de Janeiro. Chico Alencar afirma que a proposta pode contribuir para garantir o bom convívio e diminuir conflitos.
18: Ele está na linha do reconhecimento crescente e relativamente recente dos direitos dos animais domésticos, animais de companhia, como se chama agora, de circular em áreas comuns, de condomínios, de prédios. Evidentemente que animais de grande porte e que têm potencial mais agressivo têm que andar também pela lei e pelas regulamentações municipais e estaduais com focinheira. Mas não se pode arbitrariamente, de forma desarraduada, estabelecer lá que o condomínio impede que esses animais circulem em partes comuns.
17: O projeto, que garante a livre circulação de animais domésticos pelo condomínio desde que acompanhados pelo tutor, segue agora para análise da Comissão de Constituição e Justiça. Antes de virar lei, precisa ser aprovado pela Câmara e pelo Senado. Da Rádio Câmara de Brasília, Fabielle Pires.
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16: O projeto de Cristiane Lopes, do Podemos de Rondônia, prevê benefícios fiscais a catadores de materiais recicláveis, cooperativas e associações. A proposta isenta de imposto de renda ganhos obtidos até o limite anual de receita do microempreendedor individual.
15: Cristiane Lopes também propõe isenção de impostos na compra de equipamentos utilizados na reciclagem e em operações de crédito contratadas por cooperativas e associações de catadores. Para a deputada, as medidas podem fortalecer a atividade.
16: Jorge Guetem, do Republicanos de Santa Catarina, é autor do projeto que cria o Programa Emergencial de Apoio Financeiro às Autoescolas. A proposta concede um auxílio mensal de R$ 1.000 por instrutor pelo período inicial de 6 meses.
15: Jorge Guetem afirma

0: exponencial do preço das tarifas. Nós precisamos é recuperar com controle social, com acompanhamento popular, daquilo que tem que ser realizado para o conjunto do povo e não em nome do lucro de uma minoria.
1: Na visão de Glauber Braga, a entrega de empresas públicas ao setor privado encarece serviços essenciais, o que afeta a renda dos trabalhadores. Para ele, a reestatização de setores estratégicos é fundamental para garantir a soberania nacional e reduzir o custo de vida.
2: Homenagem.
3: Alexandre Barbosa, do PSD de São Paulo, quer conceder o título de Capital Nacional das Águas Medicinais ao município de Ibirá. A homenagem reconhece a relevância histórica e o potencial terapêutico das fontes hidrominerais da cidade.
1: Paulo Alexandre Barbosa enfatiza que a composição das águas locais inclui pH alcalino elevado e a presença de vanádio, substância associada a propriedades medicinais. Ele diz que a medida vai impulsionar o turismo de saúde na região e incentivar a proteção dos recursos hídricos locais.
2: Saúde.
3: Bruno Farias, do Republicanos de Minas Gerais, é autor de projeto que garante a oferta pelo SUS de próteses para pacientes que sofreram perdas em partes do corpo. A medida atende pessoas impactadas pelo câncer, doenças congênitas, síndromes genéticas ou acidentes.
1: De acordo com Bruno Farias, a iniciativa busca assegurar uma reabilitação completa na rede pública. O deputado reforça que o objetivo é devolver aos pacientes a capacidade funcional, a autoestima, a autonomia e a qualidade de vida.
3: Dr. Vitor Linhares, do PSB do Espírito Santo, propõe a criação da Política Nacional de Desenvolvimento Infantil, Intervenção Precoce e Inclusão Integrada. O deputado explica que o objetivo é identificar de forma rápida atrasos no desenvolvimento de crianças, como autismo e TDAH.
1: A iniciativa prevê que o acompanhamento seja feito prioritariamente nas creches e escolas onde a criança já estuda, com apoio de equipes multiprofissionais. Segundo o Dr. Vitor Linhares, é uma maneira eficiente de facilitar o acesso das famílias aos cuidados necessários, sem transformar as escolas em clínicas médicas.
2: Ciência e tecnologia.
3: Projeto de Aécio Neves, do PSDB de Minas Gerais, proíbe a publicidade de casas de apostas online na TV, rádio e redes sociais. A proposta também veda o pagamento de apostas via cartão de crédito, boleto, dinheiro ou criptomoedas.
1: Nas palavras de Aécio Neves, a proliferação das apostas online virou um grave problema de saúde pública e de endividamento familiar no país. Para o congressista, a medida é um avanço no combate à dependência de jogos e na proteção da renda familiar.
2: Agricultura.
3: A Comissão de Finanças e Tributação da Câmara avalia a criação de um programa de incentivo à produção de açaí. O repórter é Luiz Cláudio Canuto.
4: A Comissão de Finanças e Tributação da Câmara analisa a criação de um programa de incentivo ao açaí. O texto, que também estabelece proteção a comunidades tradicionais, já foi aprovado pela Comissão da Amazônia e dos Povos Originários e Tradicionais. O Programa Nacional de Incentivo ao Cultivo e Exportação do Açaí e Produtos Amazônicos foi aprovado com as modificações sugeridas pela relatora na Comissão da Amazônia, deputada Meire Serafim, do União do Acre. O texto dá prioridade a pequenos produtores, extrativistas, povos indígenas e comunidades tradicionais. Meire Serafim destaca que dados do IBGE apontam que a produção extrativa de açaí alcançou, em 2023, 238,9 mil toneladas, com valor de 853 milhões de reais. O Pará é responsável por 70% da produção nacional e 150 mil trabalhadores estão na cadeia produtiva. O deputado Ayrton Faleiro, do PT do Pará, participou dos debates sobre o tema na Comissão da Amazônia. Para ele, o mérito da proposta é envolver não apenas a capacidade de gestão e cooperativismo da produção de açaí, mas a assistência técnica e extensão rural para a atividade. Além disso, estabelece crédito diferenciado para a cadeia produtiva do açaí.
5: Estabelece também a criação de um selo de qualidade para oferecer mais segurança aos mercados consumidores e traz também uma coisa muito importante, que é um incentivo tributário, ou seja, uma redução dos impostos que hoje estão muito elevados. Recebe-se o mesmo tratamento para quem está desenvolvendo uma

0: atividade agroecológica, de sustentabilidade, uma comunidade extrativista, então uma terra indígena, um território quilombola, como qualquer outro produto. Então aí nós temos um recorte, que é essa isenção tributária para quem desenvolver essa atividade.
1: O projeto que incentiva a produção do açaí precisa passar pelas comissões de Finanças e Tributação e de Constituição e Justiça. Para virar lei, o texto deve ser aprovado pela Câmara e pelo Senado. Da Rádio Câmara de Brasília, Luiz Cláudio Canuto.
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3: Direitos Humanos.
4: Zé Neto, do PT da Bahia, é autor de dois projetos voltados a mães de múltiplos. O deputado conta que as propostas prevêm prioridade em programas habitacionais, de crédito e sociais, além de isenção do imposto sobre produtos industrializados para compra de veículos.
5: Zé Neto afirma que as propostas buscam oferecer condições mais adequadas a famílias com gêmeos ou mais filhos. O deputado avalia que essas famílias enfrentam mais dificuldades para arcar com despesas como moradia, transporte, educação e alimentação.
6: Mulheres que têm de gêmeos em diante, é complicado para ter um carro, para pagar a escola, para cuidar dos filhos, para alimentar, enfim. E com isso a gente quer financiamento, facilitação no Minha Casa Minha Vida, facilitação dos programas sociais, facilitação dos programas de habitacionais, facilitação de crédito e também no caso do IPI. Você imagina, uma família que tem múltiplos não tem como ter um carro que tenha só 5 lugares. E esses dois projetos visam exatamente isso, atender as mães de múltiplos.
4: Andréia Siqueira, do PSB do Pará, recomenda a aprovação de proposta que permite a candidatos com deficiência indicar as condições específicas necessárias para a realização de provas em concursos públicos. Relatora da matéria, ela avalia que a medida amplia a acessibilidade nos processos seletivos.
5: Andréa Siqueira afirma que os concursos devem avaliar os conhecimentos e as habilidades exigidos para o cargo, sem impor barreiras a qualquer deficiência. O parecer da deputada foi aprovado pela Comissão de Defesa dos Direitos das Pessoas com Deficiência e a proposta segue em análise na Comissão de Constituição e Justiça.
3: Segurança Pública.
4: Luiz Lima, do Novo do Rio de Janeiro, é autor de projeto que cria um programa nacional de apoio às famílias de profissionais de segurança pública vitimados em serviço. A proposta prevê medidas como agilidade no pagamento de pensões, apoio psicológico e benefícios para filhos órfãos.
7: Se a gente não amparar essas famílias, se a gente não der agilidade às suas pensões, apoio psicológico, preferência em transferência desses filhos que ficaram órfãos para escolas, a gente vai deixar desamparada essas famílias. Hoje a gente tem uma barreira muito grande no Rio de Janeiro, por exemplo, de ter novos policiais em razão da guerra que a gente enfrenta. Se o Estado brasileiro não puder garantir um mínimo de conforto, de amparo, de gratidão a essas famílias, eu não sei o que a gente pode fazer para retribuir todo esse esforço desses profissionais e desses brasileiros que nos defendem dia a dia.
5: Luiz Lima enfatiza que o projeto tem apoio de diferentes partidos. De acordo com o parlamentar, a iniciativa é uma forma de indenizar as famílias que sofrem as consequências da atuação de profissionais que fazem a segurança pública da sociedade.
4: Lula da Fonte, do PP de Pernambuco, propõe alterar o Estatuto da Criança e do Adolescente para prever a internação socioeducativa em casos de violências contra animais. A medida passa a ser obrigatória quando o ato for cometido com extrema crueldade ou grave ameaça.
5: O projeto amplia para até 8 anos o tempo limite de internação e estabelece a responsabilização civil dos pais pelos danos causados. Segundo Lula da Fonte, a proposta combate a impunidade ao unir punição rigorosa, apoio psicológico e programas de reeducação ética para os jovens.
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3: Trabalho.
4: A Câmara aprovou um incentivo para a contratação de pessoas com deficiência, além das cotas obrigatórias em empresas. A repórter Paula Bittar acompanhou a votação.
9: A Comissão de Constituição e Justiça da Câmara aprovou uma proposta que prevê a criação de estímulos fiscais ou de crédito para empresas que contratarem mais pessoas com deficiência do que o mínimo exigido pela legislação. Segundo o relator na CCJ, deputado Diego Garcia, do União do Paraná, a proposta respeita os princípios da Constituição e contribui para os objetivos da República Federativa do Brasil, como a construção de uma sociedade livre, justa e solidária e a promoção do bem de todos, sem discriminação. Diego Garcia considerou que, ao criar um estímulo positivo para a contratação de pessoas com deficiência acima das cotas legais, o projeto materializa o princípio da dignidade da pessoa humana e os valores sociais do trabalho, reconhecendo o emprego como ferramenta essencial para a autonomia, a cidadania e a plena integração social. A legislação brasileira determina que empresas com 100 ou mais funcionários reservem entre 2% e 5% das vagas para trabalhadores com deficiência. O projeto, que prevê a criação de estímulos fiscais ou de crédito para empresas que contratarem mais pessoas com deficiência do que o mínimo exigido pela legislação, segue agora para o Senado Federal. Da Rádio Câmara, de Brasília, Paula Bittar.
5: Enfermeira Rejane, do PCdoB do Rio de Janeiro, defende a aprovação de projeto que cria uma política nacional de valorização da preceptoria e da supervisão de estágio na enfermagem. A proposta prevê tempo específico na jornada para orientação de estudantes, com adequação da carga de trabalho dos profissionais.
4: Enfermeira Regiane também quer impedir que estudantes ou residentes sejam usados para completar escalas de atendimento. O projeto estabelece que, para evitar sobrecarga de trabalho, a atividade de preceptoria deve ser considerada no planejamento das equipes de enfermagem.
5: A lei do Descongela, de professora Luciene Cavalcante, do PSOL de São Paulo, restitui aos servidores públicos federais, estaduais e municipais a contagem de 583 dias de tempo de serviço que haviam sido congelados devido à pandemia. Ela informa que mais de 10 milhões de trabalhadores são beneficiados pela medida.
10: A lei garante tanto a devolução automática dos 583 dias, quase 2 anos da vida funcional dos servidores públicos do Brasil inteiro, pelo artigo 3º. Não precisa de uma lei no âmbito municipal ou estadual para que esse direito seja alcançado por cada servidor. E também garante o recálculo de todo o salário dos servidores públicos, retroativamente.
4: Luciene Cavalcante acrescenta que prefeituras e estados já começaram a aplicar a norma. A parlamentar considera que a nova lei restaura direitos funcionais suspensos durante a pandemia. Termina agora essa edição especial do Jornal Câmara dos Deputados, produzida e apresentada pela Rádio Câmara de Brasília, em parceria com a Rádio Câmara de Sete Lagoas, integrante da Rede Câmara de Rádio.
5: Eu agradeço a Marcela e a toda a equipe da Câmara de Vereadores de Sete Lagoas pelo excelente trabalho conjunto.
4: Obrigada à Câmara dos Deputados por essa oportunidade. Este programa teve trabalhos técnicos de Marinho Magalhães e apresentação de Márcio Aquiles Sardi e Marcela Pontes. Boa noite.
5: Muito boa noite. O Jornal Câmara dos Deputados volta na segunda-feira. Bom final de semana.
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1: 8 horas.
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4: 8h54.